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3: Boa noite.
4: Boa noite para você que nos acompanha em todo o país.
3: Segunda-feira, 29 de junho de 2026.
4: Vamos ao destaque do dia. Apoio a bons pagadores.
3: Desenrola adimplentes. Permite substituir empréstimos mais caros por financiamentos com juros menores.
4: A iniciativa busca reduzir o peso das parcelas do orçamento, prevenindo o endividamento. Pablo Mundim.
5: A ideia é substituir juros de até 12% por juros no máximo de 1,99% ao mês.
3: E ainda, incentivo também para quem está em dia com o FIES, o Fundo de Financiamento Estudantil.
4: Após se formar, o estudante poderá receber crédito para montar seu próprio negócio.
3: É o FIES empreendedor. Graziele Bezerra.
6: O governo do Brasil estima que em um universo de 500 mil beneficiários adimplentes, exista um público potencial imediato entre 50 mil e 125 mil pessoas.
4: Vamos falar também sobre restituição do imposto de renda.
3: Amanhã será pago o segundo lote a mais de 9 milhões e 500 mil contribuintes.
4: É o maior número de pessoas já beneficiadas de uma só vez.
3: Hoje, na apresentação da Voz do Brasil, eu, Mariana Jungmann e Luciano Seixas.
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3: Trabalhadores informais que têm dívidas, mas que estão com os pagamentos em dia ou com, no máximo, 3 meses de atraso, poderão aderir ao Desenrola Adimplentes.
4: A ideia é dar um alívio no orçamento dessas famílias, que poderão refinanciar seus contratos pagando juros menores, de, no máximo, 1,99% ao mês.
3: O novo Desenrola foi lançado nesta segunda-feira e os interessados já podem aderir ao programa.
5: Organizar as contas, pagar menos juros e evitar que novas dívidas comprometam o orçamento das famílias. É o objetivo das novas medidas anunciadas pelo governo do Brasil para ampliar o acesso ao crédito e incentivar quem mantém os pagamentos em dia. O Desenrola Adimplentes, lançado nesta segunda-feira pelo presidente Lula, amplia o alcance do programa que já ajudou mais de 7 milhões e meio de famílias na reorganização financeira. Agora, o foco passa a ser quem trabalha na informalidade e mantém as contas em dia, mas enfrenta juros elevados no crédito pessoal. A proposta permite substituir empréstimos mais caros por financiamentos com juros de até 1,99% ao mês, reduzindo o peso das parcelas no orçamento e prevenindo o endividamento, destaca o ministro da Fazenda, Dário Dorigan.
7: Esse trabalhador, ele vai poder se reorganizar do ponto de vista financeiro. Ele vai poder, inclusive, se ele quiser, tomar crédito dentro desse mesmo patamar, a 1,99% ao mês, tomar um volume de crédito a mais, desde que a prestação total não passe de 90% do que ele tinha antes.
5: Poderão aderir trabalhadores informais que tenham operações de crédito pessoal de até R$15 mil, com pelo menos 4 parcelas pagas e no máximo 90 dias de atraso. A ideia é substituir juros de até 12% por juros no máximo de 1,99% ao mês, explica o ministro Dorigan.
7: A situação atual do trabalhador informal, que paga taxa de juros de 6% a 12% ao mês, nós estamos dizendo, nós vamos te dar uma nova linha para você extinguir essa taxa de juros e essas condições que hoje você é submetido.
5: O pacote também amplia o uso do FGTS como garantia no crédito consignado privado. A utilização é opcional e vai permitir ao trabalhador formal contratar empréstimos com juros limitados a 1,99% ao mês, reduzindo o custo do crédito e ampliando o acesso a condições mais vantajosas. Segundo o governo, as medidas fortalecem a política de reorganização financeira das famílias brasileiras. A estimativa do Tesouro é aportar cerca de 4 bilhões de reais para atender o novo programa. Reportagem Pablo Mundim.
4: Os participantes do programa ficam com o CPF bloqueado para apostar em jogos online, as chamadas bets, por um período de 6 meses.
3: As informações sobre o Desenrola estão...

0: no portal gov.br ou nos bancos oficiais, Caixa Econômica e Banco do Brasil.
1: E dentro do programa Desenrola Adimplentes, o governo do Brasil desenvolveu também uma linha de crédito voltada para beneficiários do FIES.
0: Com a novidade, quem mantém as parcelas em dia, agora tem um incentivo para abrir ou expandir o próprio negócio com juros mais baixos.
2: O programa FIES Empreendedor é destinado a profissionais

0: contando com linhas de crédito mais acessíveis. Podem aderir aqueles que pagaram em dia as últimas 36 parcelas do programa, sem histórico de renegociação no período. No caso de pessoa física, com limite de financiamento de até R$ 80 mil e prazo máximo de pagamento de 60 meses, incluindo até 6 meses de carência. Para pessoa jurídica, com limite de financiamento de até R$ 180 mil e prazo máximo de pagamento de 96 meses, incluindo até 6 meses de carência. Em uma simulação de empréstimo de R$ 80 mil em 5 anos, por exemplo, o custo total cai de R$ 143 mil para R$ 106 mil, caso o beneficiário seja um estudante do FIES com as contas em dia. Nesse caso, a economia final supera os R$ 37 mil. Segundo o ministro da Fazenda, Dario Durigan, o programa é um estímulo à adimplência.
1: Se ele seguir pagando em dia, ele vai ter uma linha de crédito que vai ser a menor linha de crédito, com a menor taxa de juros que nós temos para o empreendedorismo no país.
0: Ainda de acordo com o ministro Dario Durigan, com taxas de juros de 0,87% ao mês, o programa tem uma das melhores linhas de crédito que cabem no bolso de quem está começando a empreender.
1: O adimplente que seguir pagando em dia vai ter pelo menos 37 mil de benefício, e é para esse estudante que está querendo deslanchar no seu primeiro negócio que nós estamos abrindo essa linha, dando um estímulo ao bom pagador do FIES.
0: Para o ministro da Educação, Leonardo Barchini, a linha de crédito dará igualdade de condições aos egressos do ensino superior.
2: Com essa linha de crédito, nós vamos conseguir dar oportunidade a esse jovem para que ele possa, de fato, empreender. Vão dar um retorno para a sociedade igual os jovens do ProUni, do FIES, do Reúne, da expansão, da lei de cotas.
0: O governo do Brasil estima que, em um universo de 500 mil beneficiários adimplentes, exista um público potencial imediato entre 50 mil e 125 mil pessoas. Uma parcela expressiva desse grupo já possui CNPJ ativo, o que demonstra uma demanda real por capital de giro para alavancar seus negócios. Reportagem Graziele Bezerra.
3: E o presidente Lula enviou hoje ao Congresso Nacional projeto de lei complementar que aumenta de forma progressiva o teto de faturamento do MEI, o microempreendedor individual.
4: A meta é chegar a R$ 140 mil até 2028 e permitir a contratação de 2 empregados.
3: Atualmente o teto é de R$ 81 mil por ano. A medida pode beneficiar 13 milhões de microempreendedores individuais registrados.
4: Com o aumento, o governo quer fortalecer os pequenos negócios e incentivar a geração de empregos. Quem comentou foi o presidente Lula.
5: Muito dinheiro na mão de poucos significa pobreza. E quando a gente faz, manda um projeto de lei desse dizendo que pouco dinheiro na mão de muitos é uma distribuição de oportunidade de riqueza. Portanto, eu acho que o Congresso Nacional vai fazer um esforço muito grande, se Deus quiser, e volta a isso o mais rápido possível para que a gente possa favorecer aquelas pessoas que mais precisam de crédito.
3: O ministro do Empreendedorismo, da Microempresa e da Empresa de Pequeno Porte, Paulo Pereira, destacou as medidas para estimular o MEI.
6: Vou dizer que é um momento histórico, né, para os microempreendedores individuais do Brasil, quase 10 anos sem aumento, de modo que é uma medida que tem um impacto muito grande, presidente, e que se insere num conjunto de medidas que o senhor tem feito para os empreendedores. Então, em primeiro lugar, as linhas de crédito, que o senhor agora está trabalhando, presidente, para que a gente lance um grande parcelamento para os MEIs, para que eles possam regularizar a sua situação, quer dizer, esses 3 milhões que são MEIs e que hoje, em alguma situação de inadimplência, vão poder regularizar a sua situação, e uma série de outras medidas, como a expansão do Contrata Mais Brasil, a linha de crédito que foi apresentada hoje, é no Desenrola Empreendedores. Então, só para dizer, um dia histórico, mas inserido num conjunto de esforços do senhor pelos empreendedores brasileiros.
4: Para ajudar a conter a alta do preço do petróleo, o governo abriu crédito extraordinário de R$ 550 milhões para apoiar a importação do diesel.
3: A Agência Nacional do Petróleo, Gás Natural e Biocombustíveis será responsável pelo repasse aos produtores.
7: O governo do Brasil abriu um crédito extraordinário de R$ 550 milhões para apoiar a importação de óleo diesel de uso rodoviário. A medida, publicada nesta segunda-feira, 29, destina os recursos ao Ministério de Minas e Energia para viabilizar uma política de subvenção operada pela Agência Nacional de Petróleo, Gás Natural.

0: Mineral e Biocombustíveis ANP. A iniciativa tem caráter emergencial e temporário e busca reduzir os efeitos da alta dos preços internacionais do petróleo sobre a economia brasileira. A medida foi criada após o aumento da instabilidade no mercado global, provocado pelo agravamento do conflito geopolítico no Oriente Médio. A ANP será responsável pelo repasse da subvenção aos importadores de diesel, com critérios baseados no volume comercializado e na diferença entre o preço de referência e o valor definido para o produto. Como a despesa não estava prevista no orçamento de 2026, o governo precisou abrir o crédito extraordinário para garantir a execução da política. A medida atende os critérios de urgência e imprevisibilidade previstos na Constituição. Claudimário Carvalho, para a Voz do Brasil.
1: Em julho, a bandeira tarifária de energia seguirá amarela, indicando a cobrança de taxa adicional sobre as contas de luz no mês.
2: O anúncio foi feito pela Agência Nacional de Energia Elétrica, ANEEL.
1: Com isso, os consumidores vão pagar um adicional de R$ 1,88 para cada 100 kWh consumidos.
2: A bandeira tarifária está amarela desde abril, em razão das condições menos favoráveis para a geração de energia no país.
1: Em períodos secos, quando a produção das usinas hidrelétricas fica prejudicada e é necessário acionar as termoelétricas, a bandeira pode ficar amarela ou vermelha, patamar 1 ou 2.
2: Isso porque a geração por usinas térmicas é mais cara. Daí a necessidade da taxa adicional sobre o consumo de energia.
1: O pagamento do segundo lote do imposto de renda será feito amanhã, terça-feira.
2: É a maior restituição da história em relação ao número de contribuintes contemplados. Serão beneficiadas mais de 9 milhões e 500 mil pessoas.
3: São 16 bilhões de reais em créditos para 9.585.797 contribuintes. O valor é o mesmo do lote pago anteriormente, o primeiro lote de restituição do Imposto de Renda 2026, em 29 de maio deste ano. Segundo a Receita, os valores devidos da maior parte dos declarantes serão quitados já nos dois primeiros lotes de 2026. Esses pagamentos deverão alcançar cerca de 80% do total estimado de restituições do ano. Se somarmos os dois primeiros lotes do ano, serão contemplados 18 milhões e 300 mil contribuintes, com um valor total de 32 bilhões de reais em restituições. A antecipação dos créditos se deu após processamento de milhões de declarações em pouco tempo, beneficiando tanto os contribuintes com prioridade legal, quanto aqueles que aderiram às soluções digitais, como a declaração pré-preenchida e o recebimento da restituição via Pix. O crédito bancário será realizado ao longo desta terça-feira. Cerca de 4 bilhões e meio de reais serão destinados a contribuintes com prioridade legal, como idosos acima de 80 anos, idosos entre 60 e 79 anos, pessoas com deficiência física, mental ou moléstia grave e contribuintes cuja maior fonte de renda seja o magistério. Para saber se a restituição está disponível, basta acessar gov.br/Receita Federal, clicar em Meu Imposto de Renda e depois em Consultar Minha Restituição. O pagamento é feito somente na conta do titular da declaração.
1: Daniele Popov para a Voz do Brasil. Equipes de resgate brasileiras já estão na Venezuela, apoiando o país.
2: A Venezuela foi atingida por terremotos na última quarta-feira, deixando mais de 1.700 mortos.
4: Equipes brasileiras chegaram neste sábado e já atuam principalmente no município de Vargas, no estado de La Guaira, uma das regiões mais afetadas pelos terremotos. Até agora, foram enviados 4 voos da Força Aérea Brasileira, que levaram mais de uma tonelada de medicamentos e insumos para atendimento de emergência. Um hospital de campanha, que já está montado, purificadores de água e equipes de bombeiros, com equipamentos e materiais específicos para ações de apoio a desastres, além de cães farejadores. O porta-voz do Corpo de Bombeiros de Minas Gerais, primeiro-tenente Henrique Barcelos, explica como o trabalho dessas equipes está sendo feito.
5: As ações serão concentradas em áreas com edificações colapsadas, onde as equipes vão realizar buscas técnicas suspeitas, resgate e localização de vítimas, atendimento pré-hospitalar e integração com as autoridades locais por meio dos organismos internacionais.
4: Os terremotos de magnitude 7,2 e 7,5, seguidos de cerca de 20 réplicas,

0: provocaram desabamentos na capital, Caracas, e outras cidades venezuelanas. As equipes brasileiras também vão trabalhar no reforço a telecomunicações com representantes da Anatel e no transporte e apoio aos desalojados. Reportagem Raquel Mariano.
1: Mais modernidade nas unidades de terapia intensiva, salvando a vida de mais pacientes.
2: O Ministério da Saúde inaugurou a primeira UTI inteligente do SUS no Rio de Janeiro.
1: Entre as novidades, monitoramento mais sofisticado dos pacientes e uso da inteligência artificial para reunir dados e acelerar a tomada de decisões.
2: A iniciativa faz parte do Agora Tem Especialistas.
3: Um passo importante rumo à medicina do futuro. A primeira UTI inteligente do SUS foi inaugurada no Hospital Universitário Clemente Fraga Filho, da Universidade Federal do Rio de Janeiro. A novidade utiliza tecnologias de monitoramento contínuo e inteligência artificial para acompanhar em tempo real a evolução dos pacientes. O sistema reúne automaticamente informações dos monitores, identifica sinais precoces de agravamento e auxilia as equipes médicas na tomada de decisões. Segundo o ministro da Saúde, Alexandre Padilha, a expectativa é aumentar as chances de recuperação dos pacientes.
4: Se observa mais precocemente sinais de piora ou os sinais de melhora, então com isso você faz a ação, a medicação, a mudança de conduta mais rápido, com isso você salva esse paciente, ele sai mais rápido da UTI, ele saindo mais rápido da UTI, gira mais o leito da UTI, você pode trazer outros pacientes para a UTI, com isso vai reduzindo o tempo de quem está esperando para a UTI e salva vidas dentro da UTI.
3: A iniciativa faz parte da criação da Rede Nacional de UTIs Inteligentes, que recebeu mais de R$180 milhões em investimentos. Nesta primeira etapa, serão 10 leitos inteligentes em 7 hospitais de referência, espalhados pelo país. Depois, o projeto será ampliado para 280 leitos em 14 UTIs. A entrega faz parte do programa Agora Tem Especialistas do Ministério da Saúde, que busca ampliar e qualificar a assistência no SUS. Em pouco mais de um ano, o programa bateu recorde de cirurgias eletivas, quase 15 milhões de procedimentos. O governo federal também tem levado atendimento móvel por meio de carretas, que oferecem exames e atendimento em diversas especialidades, como ressaltou o ministro da Saúde, Alexandre Padilha.
5: Mais de 2.800 municípios brasileiros já tiveram atendimento dessas carretas. Nós vamos chegar a 150 dessas carretas até o final do ano. E 81% dos atendimentos são das mulheres, porque a saúde da mulher é prioridade absoluta. E as carretas têm ajudado muito na saúde da mulher.
3: A estratégia também foi responsável pela inclusão de mais de 1,5 milhão de especialistas no atendimento à rede pública do país. Reportagem Luana Karen.
1: E o Ministério da Saúde incluiu mais uma estratégia para ampliar o acesso a cuidados especializados no Sistema Único de Saúde.
2: A partir de agora, a infectologia foi incluída no programa Agora Tem Especialistas e faz parte da oferta de cuidados integrados.
1: A iniciativa tem como objetivo fortalecer a atenção a pessoas vivendo com HIV e ou com AIDS, que demandam avaliação diagnóstica e acompanhamento integrado.
2: Já fazem parte do programa 6 especialidades. São elas: cardiologia, ginecologia, oftalmologia, oncologia, ortopedia e otorrinolaringologia.
1: Os cuidados integram um conjunto de procedimentos que vão desde consultas, exames e tecnologias de cuidado à condução de agravos específicos de rápida resolução.
2: Amanhã, dia 30 de junho, é o último dia da campanha de vacinação contra o HPV.
1: Mesmo após essa data, a vacina vai continuar disponível para imunização de grupos prioritários.
2: A vacina protege contra o papilomavírus humano, responsável por diversos tipos de câncer.
6: O papilomavírus humano, HPV, é a infecção sexualmente transmissível mais comum no mundo. A vacina é segura e fundamental na prevenção de diversos tipos de câncer, como os de colo do útero, vulva, pênis, garganta e pescoço. A advogada Marici Valeta conta que não quer ver o filho correr riscos e o levou para vacinar contra o HPV aos 10 anos de idade.
7: Primeiro que é uma coisa perigosa, né? Que pode levar a outras doenças bastante perigosas. Além da proteção individual, acho que a gente tem que ter em mente esse efeito coletivo, né? Que é de você interromper um pouco

0: ciclo.
1: A vacina deve ser tomada antes do início da vida sexual. Ela faz parte da rotina do Calendário Nacional para Crianças e Adolescentes de 9 a 14 anos, que tem direito ao imunizante de graça. Outros grupos também têm esse direito. Pessoas vivendo com HIV, pacientes oncológicos, pessoas transplantadas, usuários de profilaxia para o HIV e vítimas de violência sexual. Éder Gatti, diretor do Departamento do Programa Nacional de Imunizações do Ministério da Saúde, fala sobre a importância dessa imunização.
2: Quando a gente fala de vacinação, a gente está falando de evitar câncer. Casos que teriam um custo enorme no tratamento, e câncer, ele é de alta complexidade. Então a pessoa, quando ela se vacina, ela está contribuindo com a sua proteção e seu bem-estar, mas também ela está dando uma grande contribuição a toda a sociedade brasileira, fazendo ali uma proteção ao Sistema Único de Saúde, garantindo que ele fique mais acessível para outras patologias e outras pessoas.
1: Até amanhã, 30 de junho, quem tem entre 15 e 19 anos também pode se vacinar de graça contra o HPV. Após esse prazo da campanha, o imunizante deve ser adquirido em clínicas particulares. Mas a vacinação gratuita continuará disponível para os grupos prioritários. Reportagem Nazi Brum.
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4: Oportunidades. Estudantes indígenas e quilombolas agora têm reserva de vagas para estágios nos órgãos públicos federais.
5: 3% serão destinados aos indígenas e 2% aos quilombolas. As regras já garantem reserva para estudantes negros e para pessoas com deficiência.
6: Para acessar as vagas disponíveis nas cotas, é preciso se autodeclarar como pertencente a algum desses grupos. Isso é feito durante o preenchimento da inscrição. A diretora de Planejamento da Força de Trabalho do Ministério da Gestão, Maria Aparecida Chagas, fala do impacto da iniciativa.
7: É uma forma, né, da administração pública contribuir para a trajetória formativa dessas pessoas, para auxiliar essas pessoas no mundo do trabalho, para auxiliar essas pessoas a entenderem quais são os códigos, a forma de atuação que é o trabalho.
6: Marcelo Barbosa, da representação estudantil da Coordenação Nacional de Articulação das Comunidades Negras Rurais Quilombolas, argumenta que ter melhores chances de acessar o estágio é fundamental para esses estudantes.
8: Nós vemos uma realidade em que os estudantes precisam sair dos seus territórios para irem para a cidade para fazerem a universidade. E esse auxílio financeiro das bolsas vai ajudar na permanência desses estudantes.
6: Braulina, do povo Baniuá, faz doutorado na Universidade de Brasília e comemorou a reserva de vagas em estágios como uma oportunidade de melhoria profissional para parentes de todas as etnias indígenas.
9: Para que a gente tenha mais parentes qualificados na sua área e que tenham parentes com experiência no estágio e em outros lugares. É o primeiro passo de muito sonho que vem e estamos muito felizes.
6: Cerca de 16 mil estudantes fazem estágios na administração pública federal. As oportunidades são para nível médio, ensino técnico, graduação e pós-graduação. Cada órgão divulga os estágios que oferece e tem até o início de setembro deste ano para se adaptar às novas regras de reserva de vagas. Reportagem Carlos Oliveira.
4: Jovens que completam 18 anos em 2026 têm até amanhã, dia 30, para fazer o alistamento militar obrigatório.
5: Quem perder o prazo poderá pagar multa e enfrentar restrições, como impedimento para tirar passaporte, assumir cargo público e participar de concursos.
4: A expectativa é que mais de 1 milhão de jovens participem do processo em todo o país.
5: O procedimento pode ser feito pela internet, no site alistamento.eb.mil.br ou em uma junta do Serviço Militar.
4: Essas foram as notícias do Governo do Brasil.
5: Uma realização da Secretaria de Comunicação Social da Presidência da República.
4: Com produção da empresa Brasil de Comunicação.
5: Fique agora com as notícias do Poder Judiciário e do Congresso Nacional. Boa noite.
4: Uma boa noite e até amanhã.
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0: Supremo Tribunal Federal lança edital para receber propostas sobre a modernização do sistema de justiça. STJ decide que é ilegal a busca na casa do suspeito de um crime baseada apenas no relato de outros réus. Ministério Público Eleitoral aciona governador do Amapá por promoção pessoal na fachada da Secretaria de Educação. Boa noite, eu sou o Arthur Filho. O Supremo Tribunal Federal lançou o edital para receber propostas sobre a modernização do sistema de justiça. Os interessados podem enviar manifestações institucionais sem caráter pessoal, que deverão ser apresentadas por meio de formulário eletrônico até 15 de agosto. Fernanda Porto.
1: As contribuições serão analisadas pelo Grupo de Estudos para a Modernização do Sistema de Justiça, instituído pelo presidente do Supremo Tribunal Federal, o ministro Edson Fachin. As sugestões deverão tratar de temas como simplificação processual, redução da litigiosidade, transformação digital, governança da inteligência artificial, modernização das carreiras e da gestão judiciária, fortalecimento da integridade institucional, transparência pública, proteção dos direitos fundamentais e promoção de maior estabilidade jurídica para o desenvolvimento econômico e social do país. O edital completo pode ser acessado no portal stf.jus.br.
0: Polícia não pode entrar em casa de pessoa suspeita de um crime apenas porque outros suspeitos a acusaram. Para o STJ, esse tipo de informação por si só não é suficiente para justificar a entrada no imóvel. Fátima Uchoa.
2: Um homem foi acusado de tráfico de drogas e condenado juntamente com outras duas pessoas. Pela denúncia durante a abordagem policial, os outros dois réus o apontaram como fornecedor das drogas. Também informaram o endereço dele aos agentes, que foram ao local para realizar o flagrante. O Tribunal de Justiça de Goiás considerou a busca domiciliar legítima, mas a quinta turma do STJ reconheceu a ilegalidade dessa busca e das provas obtidas, e com isso absolveu o réu. Segundo o relator ministro Ribeiro Dantas, o ingresso dos policiais no imóvel deveria ter sido precedido de justa causa que amparasse o flagrante, de mandado judicial ou de consentimento comprovado do morador.
0: Ouvir a população para melhorar os serviços prestados. Esse é o papel da consulta pública realizada pela Justiça do Trabalho. Foram mais de 2.400 participações registradas. Mila Amaral.
3: A pesquisa aconteceu de 25 de maio a 5 de junho em todo o país e ouviu as opiniões e sugestões da população de fóruns e de tribunais trabalhistas. Entre as principais demandas, reduzir processos pendentes e julgar processos com mais de 2 anos foram sugeridos na pesquisa. Além disso, 15% dos participantes concordam que a Justiça do Trabalho deve incentivar a conciliação como forma de resolver conflitos trabalhistas. Os dados coletados também vão servir como base para definir as metas nacionais do Judiciário Trabalhista para 2027.
0: Ministério Público Eleitoral aciona governador do Amapá por promoção pessoal na fachada da Secretaria de Educação. O órgão pede a retirada imediata dos banners com agradecimentos ao gestor sob pena de aplicação de multa diária de R$50 mil. Vanessa Pereira.
4: Na ação apresentada para a Justiça Eleitoral, o MP aponta a prática de propaganda eleitoral antecipada para o governador Clécio Luiz. De acordo com a apuração, foram espalhados 7 banners com mensagens de agradecimento ao político dentro do prédio da Secretaria de Estado de Educação, em Macapá. A instalação da publicidade no prédio público viola o princípio da impessoalidade, já que não possui caráter educativo nem de orientação social. Além da retirada imediata das peças sob pena de multa diária de R$50 mil, o MP Eleitoral pede também que a Justiça reconheça a ilegalidade das condutas.
0: 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A você, uma ótima noite.

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2: Eu sou Paula Groba.
3: E eu sou Ricardo Nakaoka.
2: E estes são os destaques de hoje do Jornal do Senado, que começa agora.
3: Após aprovação do Congresso, Receita Federal divulga a primeira lista de devedores contumazes.
2: Senadora quer esclarecimentos sobre impactos da crise do BRB e do Banco Master.
3: Senado analisa estatuto para garantir direitos da população em situação de rua.
2: Boa noite.
3: Boa noite.
2: Nem todo contribuinte com dívidas é considerado devedor contumaz. Essa classificação vale para empresas que acumulam débitos tributários de forma recorrente e como estratégia de negócio.
3: A Receita Federal divulgou a primeira lista com esses contribuintes, prevista no Código de Defesa do Contribuinte, aprovado pelo Senado no início do ano. O primeiro setor a ter os nomes publicados foi o de fumo e tabaco. Mais detalhes com o repórter Douglas Castilho.
4: A lei define como devedor contumaz aquele que acumula dívidas tributárias de forma reiterada, sem justificativa e em valores relevantes. O objetivo é combater a inadimplência estruturada, que é quando as empresas utilizam as chamadas técnicas de planejamento tributário agressivo para burlar o fisco sem violar os regulamentos mais severos, reduzir a concorrência desleal, já que as empresas devedoras conseguem praticar preços mais baixos no mercado, e aumentar a transparência fiscal. Quando da aprovação do projeto que deu origem à lei, o relator senador Efraim Filho, do PL da Paraíba, fez questão de ressaltar que não é qualquer prática que se encaixa no conceito de dívida contumaz, definido de forma bastante objetiva.
5: Separar a contumácia da inadimplência, ou seja, o devedor contumaz é quem faz da sonegação seu modelo de negócio. Jamais uma empresa que está no mercado formal, que gera empregos, que paga também seus impostos, por ter um momento de crise, um período de inadimplência periódico, temporário, ela não se enquadrará de nenhuma forma nesse conceito de quanto mais.
4: O senador Isalci Lucas, do PL do Distrito Federal, relembrou que a publicação da lista é apenas uma das medidas dentro do que se chama Código de Defesa do Contribuinte.
6: Além da questão do devedor contumaz, ele de fato inclui no sentido de respeitar a expectativa dos contribuintes, reduzir realmente a litigiosidade, usando inclusive formas alternativas de resolução de conflitos, facilitar o cumprimento das obrigações, reprimir a evasão, fraude, etc., presumir de boa fé do contribuinte.
4: Antes de incluir qualquer empresa na lista, a Receita deve fazer notificação prévia e conceder 30 dias para regularização ou defesa. Segundo a entidade, novas listas deverão ser apresentadas em julho.
2: O senador astronauta Marcos Pontes, do PL de São Paulo, defendeu investimentos em ciência, tecnologia e infraestrutura para fortalecer a capacidade do Brasil de desenvolver vacinas e responder a futuras emergências sanitárias. Segundo ele, o país precisa adotar uma cultura de prevenção, com um orçamento contínuo para pesquisa, formação de profissionais e manutenção de estruturas estratégicas para reduzir a dependência de outros países em situações de crise. O financiamento da produção de vacinas nacionais foi tema de uma audiência pública na Comissão de Ciência e Tecnologia.
3: O parlamentar também defendeu o acesso da população a informações científicas de qualidade sobre vacinação. Na opinião dele, ninguém deve ser obrigado a se vacinar, mas o conhecimento é fundamental para que as pessoas tomem decisões conscientes e contribuam para a proteção coletiva em momentos de emergência sanitária.
7: Vejo muitas ideias erradas com relação à vacina. Se me perguntar assim, você é a favor a obrigar as pessoas a tomar vacina? Não, sou a favor de obrigar ninguém a nada. Existem efeitos colaterais? Existem. Então tem que ser muito claro com relação a isso. Mostrar quais são os efeitos colaterais e a pessoa decide se toma ou não aquela vacina. E eu acredito que uma informação bem feita de ciência para as pessoas vão decidir pelo correto, que é tomar a vacina.
2: E a lei que ampliou as ações de combate ao mosquito transmissor da dengue, zika e chikungunya completa 10 anos.
3: Sancionada em junho de 2016, a norma autorizou medidas como mutirões de limpeza, campanhas educativas e visitas a imóveis. A proposta foi debatida e aprovada pelo Senado durante uma das maiores crises sanitárias da década. A reportagem é de Yasmin Rodrigues.
8: Em vigor desde 27 de junho de 2016, a lei que ampliou as ações de combate ao mosquito transmissor da dengue, zika e chikungunya

0: completa 10 anos. Com participação dos senadores, o texto foi debatido em meio à emergência sanitária provocada pelo avanço dessas doenças. Na votação da proposta, o senador Humberto Costa, do PT de Pernambuco, que atuou como relator da medida, destacou a importância de fortalecer a vigilância.
1: Sem dúvida, esse é o problema de saúde pública mais crítico, não somente do Brasil, mas hoje em termos mundiais. Então, acho que deve ser um esforço de toda a sociedade nesse momento. Eu que já tive a oportunidade de ser ministro da Saúde, que tenho um projeto de lei com esse mesmo conteúdo, eu creio que é uma decisão correta. Como acho também que o Congresso estará inteiramente aberto e suscetível a garantir os recursos orçamentários necessários para que o combate ao Aedes aegypti se faça da melhor maneira possível.
0: A legislação autorizou a União, estados e municípios a adotarem medidas excepcionais e também trouxe mudanças importantes no amparo social às famílias afetadas pelo surto de Zika. 10 anos depois, a legislação segue como base para ações emergenciais de vigilância em saúde e é considerada um marco na resposta institucional à crise sanitária de 2016.
2: O secretário de Economia do Distrito Federal deve ser convidado a explicar na Comissão de Assuntos Econômicos os impactos da crise envolvendo o BRB e o Banco Master.
3: O pedido é da senadora Damares Alves, que quer esclarecimentos sobre as garantias oferecidas pelo GDF e os possíveis reflexos nas contas públicas. Repórter Marcela Cunha.
4: O secretário de Economia do Distrito Federal, Valdivino José de Oliveira, deve comparecer à Comissão de Assuntos Econômicos para falar sobre os impactos da crise envolvendo o BRB e o Banco Master nas contas públicas do Distrito Federal. O pedido foi feito pela senadora Damares Alves, do Republicanos do Distrito Federal, que afirmou que parte das dúvidas levantadas pelos senadores depende de explicações do governo distrital.
5: Há garantias que o GDF está dando para esse grande acordo aí, essa grande reconstrução, reestruturação do banco, que nós temos que ouvir o secretário de Economia do DF.
4: O requerimento cita dúvidas sobre garantias oferecidas pelo governo local, uso de ativos públicos, compromissos assumidos pelo GDF e possíveis reflexos fiscais, orçamentários e patrimoniais do acordo homologado pelo Supremo Tribunal Federal. Damares quer saber se a operação pode afetar a capacidade de investimento do Distrito Federal, a execução de políticas públicas, concursos, nomeações e as contas das próximas administrações.
2: O Ministério da Saúde criou uma política nacional para adaptar o atendimento do SUS à realidade da população em situação de rua.
3: O tema também é acompanhado pelo Senado, que analisa um projeto para criar o Estatuto da População em Situação de Rua. Repórter Henrique Nascimento.
6: O SUS terá novas diretrizes para atender pessoas em situação de rua. O Ministério da Saúde instituiu uma política nacional para ampliar o acesso dessa população à atenção básica. Para quem vive essa realidade, o acesso ao cuidado pode fazer diferença no momento em que vínculos familiares, emprego e moradia já foram perdidos. Rogério Barba passou anos em situação de rua e hoje ajuda no acolhimento de outras pessoas em Brasília.
7: E aí eu me envolvi com o álcool. Eu conheci o crack em 1989 e o crack fez, apesar de eu não ter parentes, eu tinha muitos amigos bons. Só que o crack fez e o álcool fez eu perder os vínculos.
6: O tema também é discutido no Senado. Um projeto quer criar o Estatuto da População em Situação de Rua e prevê direitos básicos como acesso à alimentação gratuita, água potável, itens de higiene e banheiros públicos. Autor da proposta, o senador Randolfe Rodrigues, do PT do Amapá, defende que o poder público atue tanto no acolhimento quanto no combate à violência contra quem vive nas ruas.
8: O poder público tem que tomar as medidas necessárias para dar guarida e para acolher as pessoas de rua e, ao mesmo tempo, criminalizar aqueles que detestam pobres, aqueles que ofendem e atacam os pobres.
6: O projeto que cria o Estatuto da População em Situação de Rua está em análise na Comissão de Constituição e Justiça.
3: Com edição de Paula Groba e trabalhos técnicos de João Lira, o Jornal do Senado fica por aqui. Acompanhe agora as notícias da Câmara dos Deputados. Boa noite.
2: Boa noite e até amanhã.

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1: Comissão aprova novas regras para blindagem de teto solar de veículos.
2: Deputados determinam a apresentação de antecedente criminal de noivos.
1: Proposta autoriza auxílio para contenção de agressor de mulher em voo.
2: Projeto em análise define ações integradas para evitar quedas de idosos.
1: Boa noite. Avança na Câmara projeto que cria uma política integrada para prevenir quedas de pessoas idosas. Quem tem as informações é a repórter Sofia Peçanha.
3: As quedas estão entre as 10 condições de saúde que mais levam à incapacidade funcional, segundo o estudo longitudinal da saúde dos idosos brasileiros. Visando a saúde e o bem-estar da pessoa idosa, a Comissão de Saúde aprovou o projeto que cria a Política Nacional de Prevenção de Quedas entre Pessoas Idosas. O principal objetivo é reduzir o número de quedas, suas consequências físicas, psicológicas e emocionais, além de promover o envelhecimento ativo e saudável da população idosa. Um dos autores da proposta, o deputado Luiz Couto, do PT da Paraíba, salientou que, atualmente, o Brasil não possui uma política nacional voltada para a prevenção de quedas. E, com isso, a nova política visa atender essa demanda, proporcionando diretrizes e cooperação intersetorial nas áreas de saúde, assistência social, urbanismo e transporte, por exemplo. O projeto propõe ações amplas, como programas de exercícios físicos específicos que fortalecem o equilíbrio e a mobilidade, melhorias na infraestrutura urbana e nos ambientes residenciais, campanhas educativas sobre a importância da prevenção de quedas e a capacitação de profissionais de saúde e cuidadores. O deputado Alan Garcês, do PP do Maranhão, relator na comissão, ressaltou que a proposta não apenas reforça uma questão de saúde pública no Brasil e no mundo, mas também reduz os impactos financeiros para o sistema de saúde.
4: Pois se trata de inovação legislativa necessária e essencial para as pessoas idosas. Além do mais, medidas preventivas de saúde sempre economizam recursos financeiros ao Estado, pois ao evitar a queda haverá certamente redução dos gastos de recursos públicos com cirurgias e procedimentos médicos invasivos.
3: Agora, o projeto que cria a Política Nacional de Prevenção de Quedas entre Pessoas Idosas será analisado pelas Comissões de Finanças e Tributação e Constituição e Justiça. Da Rádio Câmara de Brasília, Sofia Peçanha.
0: Previdência.
2: Câmara analisa a proposta de aposentadoria para policial com invalidez permanente. O repórter José Carlos Oliveira nos conta mais detalhes.
5: A Câmara dos Deputados analisa o projeto de lei que define casos específicos de invalidez permanente que deverão garantir a aposentadoria ou pagamento de seguro a profissionais de segurança pública que sofrerem acidentes em serviço. Entre as hipóteses que impedem o exercício da atividade estão cegueira, paraplegia, tetraplegia e amputação de braço ou perna. A aposentadoria ou seguro seriam válidos para policiais federais, civis, militares e penais, bombeiros militares e guardas municipais. A proposta partiu do deputado Bibo Nunes, do PL do Rio Grande do Sul, e foi aprovada na Comissão de Relações Exteriores, onde o relator, deputado Sargento Faur, do Paraná, incluiu os policiais legislativos entre os beneficiados. A intenção, segundo Faur, é proteger todos os operadores da segurança pública.
6: Importante para dar uma segurança jurídico-financeira para policiais, operadores de segurança pública, né, que arriscam diariamente suas vidas em acompanhamentos táticos, em confrontos, e eles precisam de uma segurança tanto para o policial que sofrer sequelas graves, como principalmente para familiares, né, que porventura perdem os seus entes aí em confronto.
5: A proposta de casos específicos para a aposentadoria de policial com invalidez permanente ainda será analisada nas comissões de Segurança Pública, de Previdência, de Finanças e Tributação e de Constituição e Justiça. Da Rádio Câmara de Brasília, José Carlos Oliveira.
0: Segurança Pública.
1: Câmara aprova que a ANAC requisite auxílio para deter agressor de mulher durante voo. A repórter Mônica Tati explica a proposta.
7: A ANAC, a Agência Nacional de Aviação Civil, poderá ser autorizada a requisitar força policial para deter agressor de mulher em aviões. O projeto foi aprovado em todas as comissões da Câmara e está sendo apreciado agora pelo Senado Federal. A legislação já prevê que a ANAC adote medidas necessárias para a segurança de pessoas e bens no transporte aéreo. No entanto, a proposta amplia as competências legais da agência no caso específico de agressão contra as

0: mulheres. A relatora na Comissão de Viação e Transportes, a deputada Rosana Vale, do PL de São Paulo, explica que a proposta é importante para garantir mais clareza à lei e permitir que situações de assédio não se tornem mais graves.
1: Dentro de um avião não há para onde a vítima ir. É um ambiente fechado, um ambiente com alta vulnerabilidade. Portanto, o projeto garante uma resposta rápida, um respaldo legal para conter qualquer situação de violência, especialmente contra as mulheres. E por que destacar a proteção da mulher? Porque casos de assédio e agressão em transporte público, por exemplo, ainda acontecem de maneira costumeira e uma posição de vulnerabilidade para a mulher.
0: Rosana Vale acrescenta que o projeto não cria novas punições, mas garante a intervenção rápida, a proteção da vítima e a segurança dos passageiros e da tripulação. O projeto que autoriza a ANAC a requisitar força policial para deter agressor de mulher em aviões aguarda a votação no Senado. Se for aprovado, segue para a sanção presidencial. Da Rádio Câmara de Brasília, Mônica Tati.
2: Meio Ambiente.
3: Comissões da Câmara analisam projeto que obriga unidades de conservação a garantirem o acesso a idosos, pessoas com deficiência ou com mobilidade reduzida. Quem traz os detalhes é a repórter Júlia Lopes.
4: Com o objetivo de facilitar o acesso a todos em unidades de conservação da natureza, como parques e florestas nacionais, a Comissão de Meio Ambiente e Desenvolvimento Sustentável da Câmara dos Deputados aprovou o projeto que obriga esses espaços a adotarem medidas de acessibilidade para pessoas com deficiência, com mobilidade reduzida ou idosos. Entre as medidas previstas estão a instalação de rampas, corrimão, trilhas adaptadas, sinalização adequada, transporte interno e também a formação de pessoal capacitado. O texto também determina a criação do plano de acessibilidade, que deverá ser elaborado pelo órgão gestor da unidade de conservação com a especificação das estruturas e adaptações a serem implementadas, os prazos de instalação e a identificação de eventuais incompatibilidades entre o plano de manejo e a implementação das medidas de acessibilidade e inclusão. O relator da proposta, deputado Chico Alencar, do PSOL do Rio de Janeiro, defendeu que o projeto se adequa à realidade das unidades de conservação e explicou como se dará a sua implementação.
5: Estabelecendo, inclusive, um prazo de 180 dias para essa adequação dessas unidades à presença, participação dessas pessoas que tenham essas limitações. É interessante que a gente estabeleceu também etapas para essa implementação, a fim de que a lei desça do papel para a vida real, seja de fato efetivada.
4: Atualmente, segundo o Instituto Chico Mendes de Conservação da Biodiversidade, órgão responsável por fiscalizar e gerir as unidades de conservação federais, o Parque Nacional da Chapada dos Veadeiros, o Parque Nacional da Tijuca, o Parque Nacional Marinho de Fernando de Noronha e o Parque Nacional do Iguaçu são alguns dos locais que já contam com adaptações para receber visitantes com mobilidade reduzida. A exclusão ou limitação de acesso a esses ambientes compromete não apenas a Lei Brasileira de Inclusão da Pessoa com Deficiência, como também contraria a função socioambiental dos espaços naturais. O novo texto introduziu a terminologia usada pela legislação ambiental e de acessibilidade e segue agora para análise na Comissão de Finanças e Tributação. Da Rádio Câmara de Brasília, Júlia Lopes.
2: Comissões.
6: Câmara analisa projetos para restringir fogos de artifício e exigir informação de ruído nas embalagens. A repórter Daniele Lessa nos conta como estão as propostas.
7: Alguns estados e municípios já regulamentaram o uso de fogos de artifício. No estado de São Paulo, uma lei de 2021 proibiu a queima, a soltura e o comércio de fogos de estampido. Já na cidade do Rio de Janeiro, a Câmara Municipal também aprovou norma que restringe fogos com poluição sonora acima de um limite de decibéis. No Congresso, existem vários projetos de lei em tramitação para criar uma regra federal. Na Câmara, um dos textos mais avançados é uma proposta que reúne uma série de projetos e está pronta para entrar na pauta da Comissão de Constituição e Justiça. A ideia central é impedir fogos de grande estampido, como resume o relator, deputado Valdemar Oliveira, do Avante de Pernambuco.
8: Ele não quer proibir os fogos de artifício.

0: existe apenas aqueles de grande estampido que causem mal, né, que façam uma grande poluição sonora, principalmente aos autistas, aos idosos, aos enfermos, às crianças, às gestantes.
1: Outro projeto quer obrigar que embalagens e, quando possível, que os próprios artefatos informem o nível de ruído em decibéis. Hoje a proposta aguarda aparecer na Comissão de Indústria, Comércio e Serviços. E o autor, deputado Bruno Gannen, do Podemos de São Paulo, argumenta que a padronização pode dar mais eficácia às regras.
2: Hoje está regionalizado, né? Alguns estados evoluíram, outros não nesse tema, e o que a gente quer é que o Brasil como um todo entenda o quanto fogos de estampido ele é prejudicial para os animais, e isso acaba significando mortes, acidentes. Tem registros de animais que, por total desespero com fogos de estampido, provocaram acidentes fatais de trânsito.
1: Enquanto para muitos os fogos de artifício fazem parte da tradição de festas populares, viradas de ano e comemorações esportivas, para outras pessoas o barulho pode causar sofrimento, estresse e até acidentes, especialmente entre crianças, idosos, pessoas com autismo e animais. O debate sobre como equilibrar celebração e bem-estar tem ganhado espaço entre os parlamentares. Da Rádio Câmara de Brasília, Daniele Lessa.
3: Transportes.
4: Comissão aprova regras para blindagem de teto solar de veículos. Saiba mais informações na reportagem de Maria Neves.
5: A Comissão de Segurança Pública da Câmara dos Deputados aprovou o projeto do deputado Flávio Nogueira, do PT do Piauí, que estabelece regras para blindagem de tetos solares em veículos. Pelo texto, a blindagem deve ocorrer obrigatoriamente com uma peça única e fixa. O teto não poderá ter mecanismo de abertura ou deslizamento. O objetivo da medida é evitar pontos de vulnerabilidade na estrutura do automóvel. O nível de proteção balística do teto também deverá ser o mesmo das outras partes do veículo. Como explica o relator, deputado General Pazuello, do PL do Rio de Janeiro, a proposta ainda exige a troca dos vidros do veículo sempre que houver danos na blindagem.
6: Uma das coisas do projeto é proibir a reutilização a partir apenas da parte da recuperação estética dos vidros. Não é mais blindado, perde o grau de blindagem. A outra é com relação à normatização da blindagem do teto solar. Então, o teto solar às vezes não vem blindado e às vezes fazem uma blindagem com diferença de capacidade de proteção. Essa norma ela garante que o teto solar blindado deva seguir a mesma blindagem do restante da viatura. E que, por orientações técnicas, esse teto seja fixo, não seja móvel. Tenha lá a luminosidade, tenha a transparência, mas ele é fixo.
5: O texto aprovado também autoriza a blindagem parcial de veículos, tanto para uso particular quanto oficial. Essa modalidade permite proteger apenas partes da carroceria ou dos vidros e pode ter custo menor. Nesse caso, o documento do carro deverá informar quais partes estão protegidas. A blindagem de veículos no Brasil é controlada principalmente pelo Exército. Dentre as normas de segurança previstas, está a exigência de que o nível de proteção balística seja uniforme em todas as partes do automóvel. O Código de Trânsito Brasileiro, por sua vez, determina que, no caso de blindagem, o poder público não pode exigir documento ou autorização adicional para registro ou licenciamento no órgão de trânsito. Antes da Comissão de Segurança Pública, o projeto foi rejeitado na Comissão de Viação e Transportes. Agora ele segue para a Comissão de Constituição e Justiça e ainda terá de ser votado pelo plenário. Da Rádio Câmara de Brasília, Maria Neves.
3: Desenvolvimento Regional.
7: A comissão aprova projeto que cria estruturas municipais para ajuda em desastres. A reportagem é de Luiz Cláudio Canuto.
8: A Comissão de Integração Nacional e Desenvolvimento Regional aprovou o projeto de lei que estabelece a criação pelos municípios de estruturas específicas para lidar com situações de emergência e desastres. Pela proposta, os centros de operações seriam implementados com apoio do

0: estado e conforme o grau de risco de cada localidade. O texto aprovado é a versão do relator, deputado Benis Leocádio, do União do Rio Grande do Norte, ao projeto do deputado Júlio Lopes, do PP do Rio de Janeiro, que foi apresentado em 2024. O deputado acredita que a medida reduz as consequências na vida das famílias.
1: A grande maioria dos municípios do país já tem suas comissões de defesa civil, já tem suas estruturas nas suas diversas secretarias e estrutura de políticas públicas em cada território local, mas essa intenção do Centro de Operações de Cidade é reunir nessa estrutura todas as condições que já disponham em cada município e aí sirva de instrumento para agilizar junto aos demais órgãos, a Comissão de Defesa Civil Nacional, dentro do Ministério da Integração, a questão da burocracia existente no tocante à decretação de estado de calamidade pública para facilitar a liberação de recursos, e eu acho que esse Centro de Operações facilita muito mais como um arregimentador de soluções que venham realmente dar resposta com a maior brevidade possível.
0: Desde 2012, motivado por enchentes e secas na primeira década do século XXI, o então governo Lula sancionou uma lei com a Política Nacional de Proteção e Defesa Civil. Segundo o texto, os municípios deveriam coordenar as ações com estados e a União. Os municípios deveriam articular, além das ações, o levantamento da identificação dos riscos de desastres nas regiões geográficas e grandes bacias hidrográficas do país. Esses levantamentos, que originariam os planos, deveriam estar prontos nos primeiros 18 meses após a publicação da lei e atualizados a cada 3 anos. O relator do projeto aprovado na Câmara propôs que a instalação e a manutenção dos centros de operação sejam realizados com apoio dos estados e orientados conforme o nível de risco de cada município. A proposta ainda vai ser analisada pela Comissão de Constituição e Justiça antes de seguir para o Senado. Da Rádio Câmara de Brasília, Luiz Cláudio Canuto.
2: Justiça. Câmara aprova a obrigação para noivos apresentarem antecedentes criminais. A repórter Silvia Munhato tem mais detalhes.
3: A Comissão de Constituição e Justiça da Câmara aprovou o projeto que inclui a certidão de antecedentes criminais e a certidão judicial civil e criminal como documentos obrigatórios na habilitação para o casamento. O relator, deputado Capitão Alberto Neto, do PL do Amazonas, explicou que a existência de antecedentes não vai impedir o casamento, mas diz que é importante para a mulher ter mais informações diante do total de feminicídios no país.
4: Imagina, se ele tem um passado de violência contra a mulher vai decidir se vai querer casar ou não, sabendo daquela informação. Não vai impedir, mas vai ser obrigatório ele apresentar esses documentos, assim como ele apresenta na hora do concurso público, ele vai apresentar também na hora de casar.
3: O texto aprovado prevê que ambos os noivos deverão ter ciência do conteúdo das certidões. O projeto que prevê a apresentação de certidão de antecedentes criminais e a certidão judicial civil e criminal na habilitação para casamentos deve seguir agora para o Senado. Da Rádio Câmara de Brasília, Silvio Minhato.
5: Termina agora o jornal Câmara dos Deputados, produzido pela Rádio Câmara, com trabalhos técnicos de Wellington Teles e a apresentação de Luciana Vieira e Val Monteiro. Boa noite.
2: Boa noite. Você fica agora com as notícias do Tribunal de Contas da União.
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7: O Tribunal de Contas da União avaliou o programa Agora Tem Especialistas, do Ministério da Saúde. 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Em 2025, o programa não conseguiu manter o desempenho dos anos anteriores na realização de cirurgias. 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
6: 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Boa noite.

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0: Atenção, pessoal, vamos rodar. Vai, Luz. Segura o playback pra mim. Vai, claquete.
1: Mais uma vez, né?
0: Vai ser rapidinho, pessoal. Calma aí.
1: Como ia ser bom. Take 182.
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0: você não toma jeito, hein, meu?
1: Ah, de novo você com essa conversa, velho?
0: Lógico, você é uma cabeça dura. Presta atenção, hein, meu?
1: Ah, já vem você de novo.

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1: Vou esclarecer pra vocês o que é mito e o que é verdade, tá bom?

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1: Bom dia, meu amigo, bom dia, meu irmão, bom dia, família. Grande abraço, pais e filhos, filhos e pais. Bom dia aos trabalhadores e trabalhadoras, viajantes, motoristas. Grande abraço, bênçãos de Deus. Agradeçamos a Deus. Último dia do mês de junho. Renovemos o nosso compromisso. Agradeçamos a Deus a sua presença. Invoquemos os santos e santas que celebramos neste mês. Estamos concluindo. Bom dia aos doentes, enfermos, famílias enlutadas, aos idosos, aos cuidadores e cuidadoras. Que Deus derrame bênçãos, que Deus recompense a generosidade. Parabéns aos aniversariantes. Bom dia, catequistas e catequizandos. Bom dia aos membros dos nossos grupos de reflexão. Que a palavra de Deus ilumine, aqueça o coração e a vida. Prezado ouvinte, querida família, nada nessa vida é por acaso. Tudo tem sua razão de ser. Até mesmo os acontecimentos mais assustadores querem dizer algo para nós. É o que diz Amós nesta primeira leitura, quando traz uma série de comparações alegóricas para falar da manifestação de Deus nas ações dos profetas e nos acontecimentos do mundo. Como é que estamos percebendo esses sinais? Conseguimos ver ou ler neles a manifestação de Deus que nos diz algo ou que nos chama a atenção para alguma coisa? Ou sentimos apenas medo diante dos acontecimentos, como se estivéssemos sozinhos ou se fôssemos receber punição por algum pecado? Há muitas pessoas que, quando algo de ruim acontece em sua vida, dizem logo que Deus as está castigando ou punindo por algum pecado cometido. Outros pensam que os acontecimentos desagradáveis significam o abandono de Deus. Mas há também os que conseguem enxergar Deus mesmo nos momentos, nos acontecimentos mais difíceis da vida. Temos, caro ouvinte, querida família, o texto que nos chama a atenção para o nosso compromisso, assumindo a postura de Amós, que é sempre uma atitude de anúncio e de denúncia diante da missão que ele recebeu. Reze comigo a oração deste dia. Senhor, para vós ninguém é estrangeiro ou distante demais para receber vossa ajuda. Olhai benigno os refugiados, os exilados, os marginalizados e as crianças abandonadas. Concedei a eles o retorno à pátria e a nós a solidariedade com os necessitados e migrantes. Com nosso Senhor Jesus Cristo, vosso Filho, que é Deus, e convosco vive e reina na unidade do Espírito Santo por todos os séculos dos séculos. Amém. Primeira música, Padre Zezinho, Você é Meu Irmão.
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Prezado ouvinte, querida família, o evangelho de hoje, São Mateus capítulo 8, versículos de 23 ao 27. Naquele tempo, Jesus entrou na barca e seus discípulos o acompanharam. E eis que houve uma grande tempestade no mar, de modo que a barca estava sendo coberta pelas ondas. Jesus, porém, dormia. Os discípulos aproximaram-se e o acordaram, dizendo: Senhor, salva-nos, pois estamos perecendo. Jesus respondeu: Por que tendes tanto medo, homens fracos na fé? Então, levantando-se, ameaçou os ventos e o mar, e fez uma grande calmaria. Os homens ficaram admirados e diziam: Quem é este homem que até os ventos e o mar obedecem? Palavra da salvação. Glória a vós, Senhor. Prezado ouvinte, querida família, hoje o evangelho traz para nossa reflexão as situações em que nós ficamos com medo do abandono de Deus, demonstrando que precisamos crescer mais na fé. Não basta entrar na barca de Jesus, é preciso confiar que Ele está no leme. Não basta ser cristão, é preciso acreditar e viver a fé, sobretudo nos momentos difíceis, pois é nessas horas que testamos se ela é verdadeira ou não. A experiência humana, caro ouvinte, querida família, nos mostra como é fácil viver a fé quando tudo vai bem, tudo está dando certo, tudo é muito tranquilo na vida. O grande desafio é quando enfrentamos as tempestades. Os discípulos entram na barca com Jesus. Entrar na barca significa aderir ao seu projeto, assumir a sua missão, segui-lo. Há uma expressão popular: quando estamos numa situação difícil, é esta, estamos no mesmo barco. Ou seja, estar no mesmo barco significa viver uma mesma realidade, partilhar as mesmas coisas, assumir juntos o mesmo projeto ou ideal. Nesse sentido, entrar na barca com Jesus é assumir segui-lo e fazer as mesmas coisas que Ele, defender a mesma causa, lutar pelos mesmos ideais, enfim, enfrentar junto todo o que vier em prol de um objetivo maior, que é chegar à outra margem. Os discípulos entram no barco.

barco com Jesus. Em um dado momento, no meio da travessia, houve uma grande tempestade no mar, de modo que a barca estava sendo encoberta pelas ondas. É nesse momento que a fé dos discípulos é testada. Nos momentos de tempestades de nossa vida, é que nossa fé é testada.

de mim. Deus deve ter me abandonado ou está me punindo por alguma coisa que fiz. Ou então, se Deus existisse, essas coisas não aconteceriam. Há ainda aqueles que acreditam em Deus, mas acham que Ele está dormindo ou muito ocupado com outras coisas e que não percebe o que está acontecendo no mundo. São dúvidas, são elementos que expressam a falta de fé e a falta de confiança, que quando nós acreditamos de verdade, o referencial da nossa vida é sempre: Deus não nos abandona. Pai nosso que estais no céu, santificado seja o vosso nome. Venha a nós o vosso reino. Seja feita a vossa vontade, assim na terra como no céu. O pão nosso de cada dia nos dai hoje. Perdoai as nossas ofensas, assim como nós perdoamos a quem nos tem ofendido. E não nos deixeis cair em tentação, mas livrai-nos do mal. Ave Maria, cheia de graça, o Senhor é convosco. Bendita sois vós entre as mulheres, bendito é o fruto de vosso ventre, Jesus. Santa Maria, Mãe de Deus, rogai por nós, pecadores, agora e na hora de nossa morte. Amém. Prezado ouvinte, querida família, nossa programação paróquia de São Lourenço, hoje, terça-feira, até sexta-feira, nossa missa na Igreja Matriz do São Lourenço, às 18h10. Grande abraço. Bênçãos de Deus, agradeçamos o mês que hoje estamos concluindo. Última música, Padre Antônio Maria, agradecimento pela intercessão de São Lourenço, de Nossa Senhora da Saúde, de todos os santos e santas. Desça sobre você, sua família, nossos lares, a bênção de Deus Todo-Poderoso, Pai, Filho e Espírito Santo. Amém. Grande abraço, um dia abençoado. Na sequência, o Jornal Regional. E até amanhã, neste mesmo horário, em nova prece do amanhecer.

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2: Olá, muito bom dia. Agora são 6h22, hoje é terça-feira, 30 de junho de 2026. E começa agora a edição 9019 do Jornal Regional. E você confere na edição de hoje, torcedores de Manhuaçu comemoram classificação do Brasil na Copa do Mundo. Trilhas de longo curso entre Parques Brigadeiro e Caparaó está sendo implantada. O IBGE abre inscrições para vagas temporárias em Manhuaçu. Projeto voluntário de vôlei transforma a vida de crianças e adolescentes no bairro Santana. O Detran realiza leilão com 58 veículos. Motorista de caminhão morre após acidente com carro na MG, na BR-262, em Ponte Nova. Homem é preso com motocicleta clonada na BR-262. E falso site de doações era usado para aplicar golpes de empréstimos.
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2: Em Manhuaçu, céu limpo no momento, faz 13 graus. E você vai conferir agora mais informações diretamente da Climatempo com o professor e meteorologista Rui Brandos Reis.
4: Olá, bom dia. Sol entre nuvens durante o dia em todos os municípios da Zona da Mata. As nuvens se devem à circulação marítima, umidade proveniente do Oceano Atlântico. Temperatura máxima em Manhuaçu, Manhumirim, Altitibá, espera feliz em torno de 24 graus. 22 graus em Alto Caparó, 25 graus em São João do Manhuaçu. Tempo parcialmente nublado também nesta terça-feira nas regiões leste e nordeste do estado. Nas demais regiões de Minas, o sol predomina durante o dia. Capital mineira com temperatura máxima em torno de 25 graus. Direto da Climatempo, Rui Brandos Reis.
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2: E com gols de Casemiro e Gabriel Martinelli, a seleção brasileira venceu o Japão e se classificou para as oitavas de finais da Copa do Mundo. O jogo mobilizou mais uma vez a torcida de Manhuaçu, que comemorou a vitória pelas ruas nesta segunda-feira. Quem conta os detalhes das comemorações é a repórter Lorena Correia.
5: Por pouco mais de 2 horas, Manhuaçu parou. As lojas fechadas e ruas vazias refletiam a ansiedade pelo jogo da seleção brasileira contra o Japão e a paixão do torcedor pelo futebol. Em um jogo difícil e emocionante, o Brasil venceu o Japão e se classificou para as oitavas de final da Copa do Mundo. Agora, aguarda a definição do jogo entre Costa do Marfim e Noruega para saber quem enfrenta no próximo domingo. A comerciante de Manhuaçu, Aline Ibner, conta que a torcida tem se mostrado muito empolgada com a seleção este ano.
6: Então, a gente tem aberto todos os jogos, a expectativa é muito boa, a esperança, né, pelo Hexa, o pessoal ter reunido as crianças na rua, fazendo churrasco, e é isso, a gente está torcendo e esperando esse Hexa, né? Todo mundo animado, torcendo muito, comemorando junto, um bom resultado, estava difícil, não foi um jogo fácil, né? E o Brasil jogou bem no segundo tempo. O primeiro tempo, assim, estava meio apertado. No segundo tempo, eles começaram a melhorar o jogo.
5: Já segundo o torcedor Douglas Lima, o jogo contra o Japão foi difícil por conta da alta expectativa para a seleção brasileira na partida.
7: Eu esperava

0: Aconteceu, é lógico. O Japão é um time muito forte, um time muito rápido. O time do Japão, o contra-ataque dele é muito forte. O que acontece? Mas o Brasil esperava um pouquinho mais. Esperava alguma coisa mais do Paquetá. O Paquetá saiu um cara, falou que estava machucado, mas não estava. Mas, graças a Deus, o Brasil está aí e está bem. E faltou bem ali para mim o Matheus Pereira na seleção, né? Ali é tudo. O que faltou para mim é o Matheus Pereira na seleção. Mas bom, Brasil, tá tudo de bom. Foi muito bom. Para mim, o Brasil hoje pegar a Noruega não era bom. A Noruega vem com uma fase muito boa. Foi a melhor seleção na fase preliminatória da Copa do Mundo na Europa. Então, quer dizer assim, a Noruega não é muito bom para enfrentar agora. Mas se vier, nós temos que passar sobre ela, né? Nós temos a Argentina na semifinal. Quem sabe vai vir o Hexa.
1: A criançada também marcou presença nas comemorações, como o estudante Anthony, que junta os amigos para assistir aos jogos.
2: Eu achei muito bom, só que quando o Japão fez um gol, eu achei muito errado e acho que ele é muito forte e eles correm demais. Então, eu acho que o Brasil, ele tá um pouco abaixo do nível do Japão, mas dá para ganhar. Eu gostei, só que o Casemiro tava muito ruim e poderia ter colocado o Igor Thiago. Vai sim. Tudo que a gente fez, o Brasil merece. Todo mundo que tá aqui, a gente mora no mesmo prédio, menos o Lucas, mas todo dia que tem jogo, o Lucas vem, a gente comemora em todo o bairro. A cultura do esporte.
1: O também estudante Miguel conta que está confiante com o título da seleção.
3: Foi muito bom, só que o Japão atacou muito, foi muito duro para o Brasil conseguir defender e atacar. Desde 2022. Para mim, vai ser campeão, só que tem umas seleções como Portugal e França que são bem difíceis, mas dá conta. Para mim, a Noruega é bem mais difícil, até que o Japão, por causa do atacante deles.
4: E essa vitória da seleção brasileira, ela foi com muita emoção nos últimos minutos ali do jogo. E como foi destacado pela repórter Lorena Correia, a seleção brasileira, ela aguarda seu adversário, que sai do confronto entre Costa do Marfim e Noruega, que se enfrentam hoje. Então amanhã a gente já vai saber quem a seleção brasileira vai enfrentar nas oitavas de finais. Agora são 6h28, a gente vai para um rápido intervalo. Daqui a pouco a gente volta e você confere. Trilha de longo curso entre Parques Brigadeiro e Caparaó está sendo implantada e o IBGE abre inscrições para vagas temporárias em Manhuaçu.
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3: O dólar iniciou o dia cotado em R$ 5,17, alta de 0,15%. Já o euro negociado em R$ 5,91, alta de 0,48%. Na região de Maiuaçu, café, arábica, bebida dura, tipo 6, safra nova, saca de 60 quilos, cotada em R$ 1.550. Já o café arábica Rio, saca 60 quilos, negociada em R$ 1.072. As informações são do site agrolink.com.br.
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3: Agora são 6h34. A região do Caparaó está dando novos passos no turismo ecológico com a implantação da trilha de longo curso Brigadeiro Caparaó. Do trajeto total pretendido de 100 quilômetros, ligando o Parque do Brigadeiro até o Parque do Caparaó, já tem 25 quilômetros de caminho mapeados e sinalizados. A iniciativa, que é voluntária, está inserida no Programa Nacional de Conectividade de Paisagens, o Conecta, instituído pelo Ministério do Meio Ambiente e pretende ajudar na preservação da Mata Atlântica, como explica a ambientalista Amanda Guiducci.
4: O nosso objetivo principal é dar visibilidade às unidades de conservação que essa trilha pretende conectar através de uma trilha de longo curso. Então, o objetivo principal é conectar essas duas unidades para dar visibilidade a elas. O trajeto completo a gente ainda está estudando. Ele não existe ainda, de fato, no contexto da trilha como um todo. A gente está construindo essa trilha. A gente fala sempre que é uma construção coletiva, né? Então, são encontros mensais em que os voluntários se organizam para ir conquistando a cada passo mais um quilômetro. Então, a gente ainda não tem esse trajeto todo definido, mas a gente já tem um trabalho significativo já ali na região da Serra do Brigadeiro, caminhando em direção à Serra do Caparaó.
3: Amanda reforça também que a iniciativa agrega não só o meio ambiente, mas também com impactos positivos na economia e bem-estar da população.
4: O aspecto econômico e ambiental, ele fica muito evidente quando a gente responde o tripé, sustenta esse projeto. Esse tripé é a conservação, através dessa trilha, realizar o plantio de mudas do bioma, no nosso caso, a Mata Atlântica, a geração de

0: emprego e renda na zona rural. Então essa trilha, ela passa a ter nesse território passeios na trilha, então ofertar para esse turista, para esse caminhante, algum tipo de serviço ou produto. Isso a gente considera que vai gerar um aquecimento, né, da economia ali no local, e também como uma ferramenta de promoção de saúde e de lazer.
1: Ela explica ainda como os voluntários podem participar.
0: Simples, é muito fácil, basta entrar no Instagram da trilha, né, no perfil Trilha Brigadeiro Caparaó, tudo junto, e lá você acessa o link que dá acesso ao grupo de voluntários no WhatsApp. Essa participação no grupo, ela não é necessária, né, assim, você não tem obrigação de participar, você não tem essa obrigação de participar do grupo de voluntários, mas é lá que um grupo tem todas as informações, que a trilha passa todas as informações oficiais. No Instagram também a gente tenta atualizar, né? A gente coloca ali quando que o voluntariado acontece, e lá a gente coloca a programação, preenche um formulário de participação. Esse formulário é muito importante, ele nos dá subsídio para conversar com a unidade de conservação, com o IEF, que são grandes parceiros. Cabe aqui ressaltar essa importante parceria com a instituição do Instituto Estadual de Floresta, que faz a gestão do Parque Estadual da Serra do Brigadeiro, e também com o ICERIBio, que faz a gestão do Parque Nacional do Caparaó.
1: E outra forma de apoiar o projeto é com a compra das camisas por meio do Instagram Caminhantes do Caparaó. Agora são 6h38, a delegação de Manhuaçu embarcou no último domingo com destino a Almenara para participar da etapa regional dos Jogos Escolares de Minas Gerais, o GENG. O município será representado por atletas de diferentes escolas que vão disputar vagas e resultados nas competições. Os estudantes participam nas modalidades de futsal, vôlei, vôlei de praia e handebol nas categorias masculino e feminino. A equipe de Manhuaçu conta com representantes de várias escolas, como o SEM, Escola do Futuro, Escola Estadual de Manhuaçu, Polivalente e Escola Estadual Dr. Eloy Werner. A participação, ela reúne alunos, atletas em busca de bons resultados e representando o município na competição. E o Instituto Brasileiro de Geografia e Estatística, o IBGE, está com inscrições abertas para vagas temporárias em Manhuaçu. O prazo para participar do processo seletivo, ele segue até agora, dia 1º de julho. A Lorena Correia tem mais informações.
2: No município são ofertadas vagas para agente censitário administrativo e agente censitário de informática, com uma vaga cada e remuneração de R$ 2.128. Também há oportunidades para agente operacional regional, com salário de R$ 4.008. E agente censitário regional, com remuneração de R$ 3.858. Para as duas funções, é necessário possuir Carteira Nacional de Habilitação na categoria B. Já para agente censitário supervisor, são 4 vagas. 2 para ampla concorrência, 1 destinada a pessoas pretas e pardas e 1 para pessoa com deficiência. O salário é de R$ 3.480 e também exige habilitação na categoria B. Além da remuneração, os aprovados terão direito a benefícios como auxílio alimentação de R$ 1.192, auxílio transporte, auxílio pré-escolar, férias proporcionais e 13º salário proporcional. Os contratos terão duração prevista de até 12 meses, podendo ser prorrogados desde que o período total não ultrapasse 48 meses.
1: Agora são 6h40, agradeço aos ouvintes da Rádio Manhuaçu que acompanha o Jornal Regional. Nós também estamos ao vivo em imagens no nosso canal do YouTube. Você pode estar acessando, conferindo, @ Tribuna do Leste. Lá você confere todas as notícias de Manhuaçu e também de toda a região. A gente volta daqui a pouquinho, você confere projeto voluntário de vôlei, transforma a vida de crianças e adolescentes no bairro Santana, e o Detran realiza leilão com 58 veículos em Manhuaçu.

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9: Agora são 6h45, um projeto voluntário tem transformado a rotina de crianças e adolescentes no bairro Santana, em Manhuaçu. Por meio do esporte, a iniciativa busca oferecer oportunidades de lazer, convivência e desenvolvimento pessoal para os participantes. A proposta surgiu da preocupação com a realidade enfrentada por muitos jovens da comunidade.

0: E a idealizadora do projeto, Wanda Fagundes, ela explica que a principal motivação foi criar uma alternativa para afastar crianças e adolescentes das ruas e da violência.
1: Esse projeto começou há mais ou menos uns 2 meses. Ele surgiu devido à necessidade que eu vi de tirar nossas crianças e adolescentes da rua. Então eu comecei, né, com esse projeto, eu já pratico vôlei há bastante tempo. E graças a Deus a gente teve bastante abrangência aqui no bairro. Hoje eu estou com mais ou menos umas 13 crianças e adolescentes e jovens, né? O esporte salva vidas, né? Essa inclusão das crianças e adolescentes no esporte, essa é muito importante. Eu sempre falo isso, que eu sempre incentivo, né, meus filhos, os amigos, porque aqui no bairro a gente teve, né, uns episódios atrás de bastante violência. Então essas crianças, a gente trabalha, né, além do esporte, a gente trabalha também a mente da criança, a disciplina, né, a responsabilidade. Então, assim, o esporte, ele salva vidas. O projeto começou com crianças do bairro, mas qualquer criança de qualquer bairro da cidade que quiser participar, a gente, é o sábado às 9 horas, as portas estão abertas para a cidade toda. Nós conseguimos um apoio, né, muito importante da Prefeitura de Manhuaçu, da associação também de moradores aqui do bairro, né, na presença do presidente do bairro, Marcinho, de material, né, esportivo. Só que nós também precisamos da cobertura da nossa quadra, né, porque agora um período de chuva que vem pela frente, né, vai impossibilitar a gente de continuar com o projeto. Então fica aí nosso pedido, né, dessa cobertura da quadra aqui do bairro, para a gente também continuar com esse projeto durante o ano todo.
0: E as aulas, elas acontecem aos sábados, às 9 horas da manhã, ao lado da creche Thelma Natal, no bairro Santana. O Detran de Minas Gerais realizará, entre os dias 7 e 9 de julho, o 6º leilão de veículos do Pátio Minas, em Manhuaçu. Ao todo, 58 veículos serão ofertados no evento, que ocorrerá exclusivamente pela internet, por meio do portal oficial do órgão.
2: Para participar, é necessário realizar um cadastro prévio no site leilão.detran.mg.gov.br. Estarão indo a pregão público veículos recuperáveis que podem ser arrematados por qualquer pessoa previamente cadastrada no site e os quais, após o arremate e regularizados, podem circular normalmente, tendo todas as pendências administrativas junto ao Detran MG baixadas. Já os considerados sucatas só poderão ser arrematados por empresas especializadas em desmanche e comercialização de peças e com cadastro no Detran. O leilão acontece de forma online e os interessados em conferir o estado de conservação dos veículos podem realizar a vistoria presencial entre os dias 3 e 6 de julho. O Pátio Minas está localizado na Praça Pedro Faria, número 51, bairro São Jorge, no Trevo do Cafeicultor. Para esclarecer dúvidas ou obter informações adicionais sobre o processo, o contato com o Pátio Minas pode ser feito pelo WhatsApp pelo número 33 984 28 9696.
0: Agora são 6h49, você confere no próximo bloco. O motorista de caminhão morre após acidente com carro na BR-262 em Ponte Nova. Homem é preso com motocicleta clonada na BR-262 e falso site de doações era usado para aplicar golpes de empréstimos.
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3: O motorista de um caminhão de 48 anos morreu em um acidente envolvendo um carro na BR-262 em Ponte Nova, na noite do último domingo, dia 28. Imagens compartilhadas pelo Corpo de Bombeiros Militar mostram a parte da frente do veículo tombada na rodovia. A cabine ficou retorcida e ainda segundo o Corpo de Bombeiros, o acidente ele ocorreu por volta das 23 horas, na altura do quilômetro 10, no bairro São José. No caminhão havia apenas o condutor, que ficou preso às ferragens e morreu no local. Já no carro, um Volkswagen Polo, havia um motorista e uma mulher como passageira de idades não divulgadas. Eles foram socorridos com ferimentos leves para o Hospital de Mariana. O trânsito ele ficou interditado nos dois sentidos para atendimento do acidente. E além dos bombeiros, o SAMU e as polícias civil e militar atuaram na ocorrência. Agora são 6h55.
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3: E um homem de 52 anos foi preso com uma motocicleta clonada nesta segunda-feira pela PRF na BR-262 em Manhuaçu. O PRF Tadeu Lima tem mais detalhes da prisão.
4: Pois é, na manhã dessa segunda-feira estávamos em deslocamento pela BR-262 na saída de Realeza para Manhuaçu, quando verificamos a motocicleta, fizemos a consulta da placa durante o deslocamento mesmo e não retornou a consulta da placa, né? Já levantou uma suspeita da situação. Fizemos a abordagem a esta motocicleta e durante a fiscalização nós constatamos que a placa realmente é placa inexistente e o chassi e o motor consta de uma outra motocicleta, uma motocicleta que está circulando no Rio de Janeiro. Então ficou a placa de uma moto, a placa inexistente, não é nem de motocicleta, inexistente, o chassi e o motor de outra motocicleta. No entanto, ao fazer a verificação mais detalhada dos elementos,

0: da motocicleta. Ele ficando com aquele chassi também, ele foi adulterado. Tanto o chassi quanto o motor foi adulterado. Só não foi possível identificar qual é a motocicleta real que está ali, porque não conseguimos achar outros elementos que indicam qual é ela. Mas o fato é que essa motocicleta não é nem a da placa e nem a do chassi que estava circulando. Portanto, é uma motocicleta clonada, né? Diante disso, o condutor foi preso. Vai ser encaminhado agora para a Delegacia de Polícia Civil de Banhoaçu, juntamente com a motocicleta, para que seja dadas as providências relativas ao serviço da Polícia Civil de agora para frente, que é a averiguação da forma que foi, quem é se tem outro envolvido ou não, né? E as consequências penais cabíveis ao fato.
1: E uma conversão perigosa foi registrada no último domingo na BR-116, na região de Vila de Fátima, entre os distritos de São Pedro do Havaí e Realeza, em Manhuaçu. Uma carreta trafegava pela rodovia quando iniciou uma conversão à esquerda para acessar um posto de combustível localizado às margens da BR-116. No mesmo instante, o motorista de uma caminhonete que seguia logo atrás e aparentemente tentava realizar uma ultrapassagem, foi surpreendido pela manobra. Para evitar a colisão, o condutor desviou rapidamente e entrou no pátio do posto de combustíveis, conseguindo evitar o impacto por questões de segundos. As imagens registradas mostram o momento exato do incidente e mostram também o risco provocado pela combinação entre conversão e tentativa de ultrapassagem. E apesar do grande susto, ninguém ficou ferido. Agora são 6h58 e uma última informação. A Polícia Civil do Espírito Santo desarticulou uma organização criminosa que usava um falso site de doações para vítimas das enchentes do Rio Grande do Sul para aplicar golpes de empréstimos. Segundo a investigação, o grupo movimentou mais de 18 milhões de reais e fez vítimas em pelo menos 5 estados. Na última sexta-feira, 4 pessoas foram presas durante uma operação realizada em Vila Velha, no Espírito Santo, e em Muriaé, Minas Gerais. De acordo com a polícia, o site simulava uma campanha solidária, mas redirecionava os usuários para um falso serviço de empréstimos. As vítimas eram induzidas a fornecer dados pessoais, como CPF e imagem facial, que depois eram usados em fraudes financeiras. As investigações continuam para identificar o prejuízo total causado pelo grupo. Agora são 6h59, eu sou Ana Flávia Domingos e termina esta edição do Jornal Regional, uma produção Tribuna do Leste, Rádio Manhuaçu, trabalhos técnicos de João Pedro Amorim e Adriano Dias. O Jornal Regional volta amanhã a partir das 6h20 da manhã e você pode conferir mais notícias no site tribunadoleste.com.br.
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2: Bom dia, meus queridos ouvintes da Rádio Nova FM. Hoje, terça-feira, dia 30 de junho de 2026, está começando agora o seu programa matinal favorito, o Bom Dia Nova. Eu sou Henrique Souza e te faço companhia até às 11 horas da manhã, trazendo para você muito mais do que notícias e músicas. Aqui, o seu dia começa com energia positiva, informações fresquinhas e, claro, aquele bate-papo que você adora. Prepare-se para uma manhã repleta de música boa, dicas imperdíveis e tudo o que você precisa saber para enfrentar o seu dia com o pé direito. Então aumente o volume do seu rádio e fique com a gente, porque aqui na Nova FM, o seu bom dia começa agora!

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2: E para começarmos bem o nosso dia, para começarmos bem a nossa manhã maravilhosa de terça-feira, eu tenho uma mensagem para você. Preste muita atenção, porque nós sempre começamos o nosso dia com uma mensagem de fé, de esperança, uma mensagem de motivação, que eu tenho certeza que vai falar ao seu coração. 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
2: A vida tem momentos em que tudo parece pesado. Existem dias em que o cansaço fala mais alto, os planos parecem distantes e o coração se pergunta se vale a pena continuar. Mas é justamente nesses dias que nasce a verdadeira força. Não espere que tudo esteja perfeito para ser luz. A luz tem um propósito: iluminar exatamente quando existe escuridão. Talvez o seu agora seja de desafios, de incertezas ou de lágrimas silenciosas. Ainda assim, não permita que esse momento defina o seu destino. O que você está vivendo hoje é apenas um capítulo da sua história, não o final dela. Continue acreditando, continue dando um passo de cada vez. Às vezes, o maior ato de coragem não é correr, mas simplesmente não desistir. Lembre-se, as árvores mais fortes enfrentam tempestades, o ouro mais precioso passou pelo fogo, e as pessoas que mais inspiram o mundo também conheceram dias difíceis. Por isso, seja a luz, apesar do agora. Que a sua esperança brilhe mais forte do que o medo. Que a sua fé seja maior do que as dúvidas e que a

0: sua coragem vença o desânimo. Não desista agora. O amanhã pode estar preparando exatamente a resposta que hoje você ainda não consegue enxergar. E a palavra nos ensina que a luz sempre vence a escuridão. Por isso, mesmo que o seu coração esteja cansado e as circunstâncias pareçam difíceis, não desista agora. Talvez você esteja enfrentando uma batalha que ninguém conhece. Talvez as portas parecem fechadas, as respostas ainda não tenham chegado e a esperança esteja sendo colocada à prova. Mas Deus continua no controle de todas as coisas. Lembre-se, Deus nunca abandona aqueles que confiam nele. O silêncio de hoje não significa ausência. Muitas vezes é no silêncio que Deus está preparando o milagre, fortalecendo a sua fé e moldando o seu coração para viver algo ainda maior. Seja luz apesar do agora. Continue espalhando amor, praticando bem, oferecendo um sorriso, uma palavra de esperança e mantendo a sua confiança em Deus. Quem carrega a luz de Cristo dentro de si pode atravessar a noite sem perder a esperança de um novo amanhecer. E a palavra diz: mas os que esperam no Senhor renovarão as suas forças, subirão com asas como águias, correrão e não se cansarão, caminharão e não se fadigarão. Deus conhece cada lágrima, viu? Cada oração e cada luta que você enfrenta. Nada passa despercebido aos olhos de Deus. Essa é a mensagem que eu tenho para você. Não desista. Não desista agora. Continue. E todos os dias, nunca se esqueça. Seja grato e seja feliz.
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0: Agora nós iremos conferir a cotação do café. 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
0: Onde você estiver, bom dia! Bom dia, meus queridos! E aí, tudo bem com vocês? Eu espero que sim, viu? Eu espero que você esteja bem, espero que você esteja feliz nesta manhã maravilhosa de terça-feira! E fala a verdade, que dia, meus amigos, que dia é esse? Que belo dia, não é mesmo? Ah, que coisa boa! Ontem o Brasil ganhou! Ah, meu Deus do céu! Que aperto, hein? Que aperto! Meus amigos, que é isso, gente? O pessoal ontem, haja coração, já dizia grande Galvão Bueno. Haja coração, meus amigos! Bom, ainda hoje nós vamos falar sobre Copa do Mundo, Lorena Correia trazendo todas as informações às 10 horas da manhã. Mas eu quero te convidar a ficar comigo até às 11 horas, porque o nosso programa vai até às 11 horas da manhã. Então você é o meu convidado, viu? Eu, você, você e eu juntos até às 11 horas da manhã. Vamos falar sobre futebol, tem as notícias dos famosos, música boa e claro que tem a sua participação. Bora participar com a gente! Pega aí o telefone, adiciona, vai! 339-8454-1735. Esse é o WhatsApp aqui da Rádio Nova para você participar e enviar a sua mensagem de texto ou você pode mandar seu áudio. Fica à vontade, bora participar com a gente, tô esperando, viu? E já que no Brasil é festa, parecia até que era a final, né, gente? Meu Deus do céu, a gente celebrou. Bom, bora mexer o doce, porque hoje é terça-feira, é um leão por dia. E pra começar, daquele jeito, né? Aquela animação, tem que ter um alemão do forró. Simbora, bora mexer o doce!

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3: Agora são 8 horas.
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Muito bem, agora são 8:06. E aqui no Bom Dia 9 é assim, além de muita música boa, muita informação para você. Atenção, produtor rural, homem do campo,

0: Cafeicultor. Confira agora as principais notícias do agronegócio. 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
0: Uma informação importante para você: as chuvas elevam o risco de ferrugem no cafeeiro. A ferrugem do cafeeiro causada pelo fungo exige um manejo mais rigoroso em períodos de verão chuvoso. Temperaturas amenas, as elevadas combinadas com a alta umidade, favorecem o desenvolvimento. Essas doenças se desenvolvem entre novembro e março. Nesse cenário, especialistas alertam que o calendário de aplicação de fungicidas, os produtos utilizados e os intervalos entre as pulverizações precisam ser ajustados para reduzir a desfolha, preservar a área e manter também a produtividade da safra atual e da seguinte. Considerada a principal doença foliar do cafeeiro arábica, a ferrugem também pode causar prejuízos expressivos em lavouras de conilon e robusta. Informações diretamente do agrolink.com. Esse foi o nosso quadro Agronotícias. As principais informações para você, meu amigo. Cafeicultor, homem do campo, produtor rural, aqui no Bom Dia Nova, sempre bem informado. 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

0: Muito bem, agora são 8h37, você curtiu João Gomes, Dengo. Sucesso, bom demais, só música boa. E agora, nós iremos conferir como vai ficar o clima aqui na nossa cidade e também na nossa região. O nosso quadro, Tempo e Temperatura. Quem traz as informações é o professor Rui Brandos Reis.
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4: Olá, bom dia! Sol entre nuvens durante o dia em todos os municípios da Zona da Mata. As nuvens se devem à circulação marítima, umidade proveniente do Oceano Atlântico. Temperatura máxima em Manhuaçu, Manhuirim, Alto Tietê, espera feliz em torno de 24 graus. 22 graus em Alto Caparó, 25 graus em São João do Manhuaçu. Tempo parcialmente nublado também nesta terça-feira nas regiões leste e nordeste do estado. Nas demais regiões de Minas, o sol predomina durante o dia. Capital mineira com temperatura máxima em torno de 25 graus. Direto da Clima Tempo, Rui Brandos Reis.
0: Esse foi o professor Rui Bran, direto da Clima Tempo, trazendo todas as informações. Conferindo agora em Manhuaçu, nesse exato momento está 19 graus. O céu está ensolarado e a máxima para hoje é de 25 graus. E esse foi o nosso quadro Tempo e Temperatura.
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0: Muito bem, agora são 8h50. Você curtiu o Pixote? Nem de graça. Bom, e o WhatsApp já está liberado, tá liberadaço, é isso mesmo. Para você participar e enviar a sua mensagem de texto, ou você pode mandar o seu áudio, fica à vontade, bora participar com a gente. Lembrando que aqui você pode mandar a sua mensagem de texto, você pode mandar o seu áudio, me conta o que você está fazendo, onde você está, sou curioso, viu? Eu quero saber. Ah, claro que eu quero saber. E aí, acertaram o placar de ontem, gente? Acertou? Pois é, me conta aí se você acertou. Eu acertei, viu? Eu falei 2-1. Quem tava comigo nessa? Pois é, foi difícil, né? Lembrando que daqui a pouquinho Lorena Correia vai contar tudo pra gente. Bora dar um bom dia pra essa galera. Se você ainda não tem... Como assim você ainda não tem o WhatsApp da Rádio Nova, né? Me ajuda aí. Mas caso você não tenha, anota, adiciona. Esse é o Zap da Nova.
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0: Muito bem, simbora atender as participações dos melhores ouvintes desse Brasil. Ah, são os melhores. Quem tá comigo? Bom dia, solta a sua voz aqui no WhatsApp do Bom Dia Nova. Epa, peraí, bom dia, fala comigo.
3: Bom dia, beleza?
0: Bom dia.
3: Esse dia de sexta-feira, essa manhã. Ah. Vamos mudar a rádio, hein?
0: Tá bom, então.
3: Cristiano Araújo.
0: Cristiano Araújo?
3: Beleza, valeu, é nóis.
0: Tá bom, então, valeu, Joaquim. Joaquim Augusto. Tá na sintonia participando com a gente. Muito obrigado.

0: Obrigado. Jaqueline da Costa, lá no bairro Nossa Senhora Aparecida. Henrique, quero participar do sorteio, quero ganhar a torta salgada da padaria Fórmula do Pão. Boa sorte para você, mulher. Pedro Paulo PP, já lançou o bom dia dele aqui. Bom dia, Pedro Paulo. Bom dia com a bandeira do Brasil. Dona Ilma, bom dia, Dona Ilma. Ilma Rosa, tá na sintonia com a gente? Deixa eu ver. Bom dia, bom Dona dia, Ilma.
1: Eu quero jogar música, porque você tá rindo paixão, Maria tá rindo paixão, pra Denise de Lima, pra Dona Rosana Aranha da Terra, pra Josiane, pra Delma, pra Ana Júlia, pra Cláudia, pra Gabriela,
0: pra Gabriela,
1: pra Mariana Costa Raiz.
0: E pra todo mundo, hein, mulher?
1: Eu gostaria de ouvir Rio Negro Sem Mãe. Na sola da bota.
0: Eita lasqueira, senhor, na sola da bota. Um abraço pra você, viu, minha querida? Ótimo dia, valeu. As minhas amigas, a Rose, Denise, Gilza, estão na sintonia trabalhando. Um abraço pra vocês, viu, meninas? Todas elas, né? Um abraço, ótimo dia. Gumercino Ferreira, bom dia pra você. Dona Ivone? Oi, Dona Ivone!
2: Oi, Henrique, bom dia!
0: Bom
2: bem?
0: Dia! Bom dia, Garaí. Tudo bem com a senhora?
2: Queria te pedir a música.
0: Qual
2: hoje?
0: Música, Dona Ivone?
2: Mato Grosso e Matias.
0: Mato Grosso e Matias?
2: Oferecer para meus filhos, Cineia, Demi, Cristiano e Paz Roberto.
0: Ah.
2: E para minha sobrinha, Cássia Reduto, meu sobrinho, Bibi. Para Jandira Gomes, Demi de Lima.
0: Eita, para todo mundo!
2: E até mais para você, obrigado.
0: Muito obrigado, valeu, um abraço para a senhora. Essa é a Dona Ivone. Valeu, Dona Ivone! Tá na sintonia com a gente. A Marta. Oi, Marta. Tudo bem, mulher? Bom dia, Marta. Lá no bairro Engenho da Serra, participando com a gente. Muito obrigado. Quero participar também do sorteio, Henrique. Quero ganhar a torta. Gente, hoje é torta salgada, hein? Meu Deus do céu, que coisa boa. Um abraço pra você. Ó, minha amiga Gislaine, bom dia. Parabéns, Henrique. Você acertou o placar. Ah, muito obrigado. Valeu, Tia Gi. Você viu aí, né, Tia Gi? Tô sortudo. Acertei o placar. Vamos tentar acertar os próximos. E ainda bem que a senhorita não colocou a camisa do Brasil, né? Ai, eu achei... você acredita que eu tava até achando que você tava com a camisa do Brasil? Eu quase liguei lá pro mercadinho pra saber se a senhora tava com a camisa do Brasil no primeiro tempo ou não. No primeiro tempo, a senhora tava com a camisa do Brasil, né? É por isso que a gente começou perdendo. Olha, eu falo, bobo. Ah, não tava não. Ah, então tá bom. Um abraço pra você e o nosso amigo Ronaldão, hein, gente? Ele foi tomar um cafezinho aí, né? Fiquei sabendo. Fiquei sabendo que o Ronaldão ontem não veio trabalhar. Vamos ver se ele vai vir hoje. Ou não, né? Talvez ele tenha... Será que ele vem, Tia Gi? Não sei. Se ele passar aí, você me avisa, viu? Tá bom, combinado? Um abraço pra Ângela também. A Ângela também me conta tudo. Um abraço pra vocês. E o meu amigo tá na sintonia. Bom dia, Igor. Fala comigo, meu parceiro. Bom dia, bom dia.
3: Fala, guerreiro. Beleza? Bom dia.
0: Bom dia.
3: Tá falando, é o Igor de São Terezinha.
0: E aí, cara?
3: Um abraço aí pra toda a família, pra todos os ouvintes da rádio. E bota pra tocar aí aquela pra
0: qual
3: nós
0: música?
3: Aí, Brincadeira Gostosa.
0: Brincadeira tocar Gostosa? Aí,
3: nossa, a música é top, tá?
0: Então tá bom, meu amigo, ó, pra você, 8h56, Marília Tavares, Grelo, Teuzinho, Brincadeira Gostosa. Bora curtir? Agora são 8h56.

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0: Terezinha, você curtiu Glória Groove, nosso primeiro beijo. Ana Castela, mamãe, não deixe seu filho ser um cowboy. Tua Pereira com Zé Felipe, apostar em você, belo caça e caçador. Só música boa. E a galera tá comigo, viu? Participando, nosso amigo Rangel. Fala comigo, Rangel. Bom dia, bom dia.
1: Bom dia, bom dia, bom dia, Henrique.
0: E aí, meu parceiro? Qual música?
1: Aquela do Alemão do Forró.
0: Alemão do Forró?
1: Diretoria pra animar essa terça-feira abençoada.
0: Amém.
1: E quem fala é o Rangel Lobão do Bairro da Serra. E vai Corinthians, hein? De pai voltou pra casa mais cedo amanhã, hein?
0: Pois é,
1: Orlando,
0: rapaz.
1: Eliminada. Cedo doido. Oferecer pra todos os amigos aí do Ponto de Chapa aí.
0: Legal, pra todos os chapas aí, tamo junto.
1: Os trabalhadores rurais da Panha de Café.
0: Legal.
1: Os trabalhadores das obras, construções civis.
0: Aí sim.
1: E vamos que vamos.
0: E vamos que vamos. Bom, já que você pediu, bora mexer o doce. Alemão do Forró, só diretoria.

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0: Muito bem, Eduardo Costa, meus amigos. Imagina eu. Oh, tchê, tchê, tchê. Sofre não, hein? Não, terça-feira não é dia de sofrer não, hein? Segura a emoção aí. Bom, agora são 9h26. E além de música boa, você fica sempre bem informado. Agora, bora falar sobre futebol, sobre esportes, o que tá rolando aí pra você. Lembrando que às 10 horas da manhã, Lorena Correia conta sobre a Copa do Mundo. E aí, quem será que acertou o placar? Eu acertei! Mas daqui a pouquinho nós vamos falar sobre a Copa do Mundo. Agora é o Placar Esportivo. 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
0: Sem pausa para a Copa do Mundo, Série B tem rodada agitada no final de semana. No duelo entre atacantes decisivos, Cuiabá e Londrina abriram na quinta-feira a 15ª rodada da Série B do Campeonato Brasileiro na Arena Pantanal. Após abrir 2 a 0 com 2 gols do artilheiro Bruno Santos, o papão do Curuzu não conseguiu segurar a pressão dos donos da casa. Com Vinícius Peixoto, que também marcou 2 vezes, o Dourado buscou o empate

0: e somou pelo menos um ponto na tabela diante da sua torcida. Com a igualdade no placar, nenhuma das equipes conseguiu se afastar da briga contra o rebaixamento. O Cuiabá apareceu na 15ª colocação com 20 pontos, enquanto o Londrina é o 17º com 15. Na sexta-feira, Novo Horizontino recebeu o líder Vila Nova e venceu por 2-1, colocando ainda mais fogo na disputa pelo acesso e pela liderança da competição. Apesar da derrota, a equipe goiana segue na ponta com 28 pontos, mas viu a vantagem para os concorrentes diminuir. O próprio Novo Horizontino assumiu a vice-liderança e agora está apenas um ponto atrás do líder com 27 pontos.
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0: E o Corinthians garantiu uma quantia financeira com a classificação da Holanda para a segunda fase da Copa do Mundo. O valor é pago. Deixa eu ver aqui. Ih, rapaz. Deixa eu só conferir. Calma aí. Vamos falar sobre o Corinthians. Ih, é melhor. Ó, sem classificação, sem MEPs, torcedores do Corinthians reclamam do técnico da Holanda. O camisa 10 não entrou na derrota nos pênaltis para Marrocos, que decretou o adeus precoce dos holandeses ainda nesta segunda fase da Copa do Mundo. Um dos aspectos importantes da eliminação da Holanda na Copa do Mundo estava no banco de reservas, Memphis Depay. O maior artilheiro da história da seleção não entrou na partida e testemunhou de fora das quatro linhas a queda na segunda fase para Marrocos nos pênaltis em... A ausência do camisa 10 gerou cobranças, especialmente de torcedores do Corinthians nas redes sociais. É, Neps, vem pro Brasileirão, meu filho. É, pode vir.
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0: Muito bem, esse foi o nosso quadro, o Placar Esportivo. As principais notícias para você sobre esportes. O que está acontecendo, eu conto tudo para você. Às 10 horas da manhã, a gente fala sobre a Copa do Mundo, que eu sei que você está ansioso para falar sobre o Brasil, não é mesmo? Mas é daqui a pouquinho, viu? 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

0: em Alô na Rádio Nova. Agora são 9h39. Você curtiu Marília Mendonça, Leão? Só sucesso, música boa pra você. A galera segue com a gente, deixa eu ver, meu amigo. É o Maurício. Fala, Maurício. Bom dia, meu parceiro. Tudo bem? Solta a sua voz aqui no WhatsApp do Bom Dia Nova. Bom dia, Maurício. E aí, cara?
1: Bom dia, meu amigo Henrique Souza.
0: Bom dia.
1: Tudo na paz?
0: Aqui graças é a Deus. Fala comigo.
1: Paz. Sofrimento antes no jogo
0: sofrimento
1: da seleção.
0: Sofrimento é esse.
1: Foi no, na que bota, é mas,
0: foi
1: mas
0: na
1: conseguimos,
0: bota.
1: Né? Errei mais uma vez o placar. Marquei 1-0, né? Deu 2-1.
0: 1-0, eu acertei.
1: Tá ótimo.
0: 2-1.
1: O importante é que passemos de fase, né?
0: Claro.
1: Ah, rapaz, agora encontrar os homens mais perigosos vai ser difícil, hein?
0: Pois é, rapaz.
1: Mas tá jóia.
0: Vamos pra cima.
1: É, um abraço pra todos aí.
0: Não pode desanimar, não.
1: E aí você toca uma bem da hora aí.
0: Bem da hora.
1: Batista pra nós. Valeu.
0: Valeu.
1: Fui. Vambora, mexeu doce, né?
0: Bora, mexeu doce. Valeu. É isso aí, ó. Terça-feira, começamos bem a semana, hein? Com uma vitória do Brasil. Coisa boa. O CLT, que saiu, né? É, 1h. Também teve a galera que trabalhou. Teve uma galera que assistiu o jogo do Brasil no trabalho. Pelo menos, deu uma folga, né? Deu uma pausa. Tá bom, começamos bem a segunda-feira. Um abraço pra você, tamo junto. Quem tá comigo, bom dia pra Silvia, Silvia Maria, lá no bairro Lajinha. Oi, Silvia Maria, tudo bem, mulher? Bom dia pra você, obrigado pela sintonia, viu? Boa sorte. Meu amigo mandou um áudio aqui, Paulo, fala comigo, Paulo Alberto, do bairro Bela Vista, bom dia.
2: Oi, Henrique, bom dia. Oi, Henrique, eu
0: e aí,
2: quero
0: cara?
2: Essa torta.
0: Ah, é?
2: Da padaria Fórmula do Pão.
0: Poxa.
2: Um abraço.
0: Um abraço pra você. Ó, ele mora no bairro Bela Vista. É pertinho aí, viu? Se ganhar, vai ser fácil pegar. Boa sorte pra você, meu amigo. Quem tá na sintonia, bom dia pra Sandra. Oi, Sandra. Boa sorte pra você, Sandra. Batista Dutra, Érica, lá da Sinceridade. Oi, Érica, tudo bem? Quero participar do sorteio, Henrique. Amanda, oi, Amanda. Amanda Sattler, participando com a gente. Ela quer uma música do Henrique Juliano. Qual música do Henrique Juliano? É, fala aí. Pode ser qualquer uma. É, todas elas são boas, né? É, pois é, mas aí me conta. Qual do Henrique Juliano que a gente pode colocar pra você? Um abraço, Amanda Slatler. Tia Amanda. Um abraço. Deixa eu ver quem tá na sintonia. Bom dia, lá em Reduto, a Cássia. Oi, Cássia. Tudo bem, mulher? Cássia Arruda participando com a gente. Obrigado pela sintonia, viu? Tamo junto. Valeu, valeu, um abraço. Bom, ó, vamos escutar essa aqui que é um sucesso, pode ser? Ah, deixa eu mandar um abraço pra minha amiga Amanda. A Amanda, a mulher que... A Amanda Oliveira, essa mulher trabalha.

0: E o meu amigo, bom dia pra você, dona Amanda. Tudo bem? Ela que pediu Eduardo Costa aqui anteriormente pra esquentar o nosso dia, né? Ela mandou pra esquentar o nosso sábado. Ô, mulher, hoje é terça-feira, Amanda. Que sábado o quê, mulher? Hoje é terça. Ai, bom, 9h43, bora curtir Amor dos Outros, numa versão bem diferente. Henrique Juliano com Xande Avião e Patrick Costa. Bora curtir. Sucesso, Henrique Juliano.
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1: Joga energia lá em cima que virou verão, por gentileza. Satisfação imensa. Essa música mexe muito comigo.

meu filho, eu tenho tanto orgulho de você. Eu oro tanto por você, meu filho. Sua vida me preocupa, sabe? Você é um menino tão bom. Você é um menino tão abençoado, sabe? Que só Deus na sua vida, na minha vida. Tá bom? Obrigada, meu filho, por tudo, tá bom? Obrigada de coração. Eu fico sem palavras, sabe? Te amo, viu?

0: Muito bem, agora são 9h55. Você curtiu Hungria com o Grilo Minha Quebrada? E aí, curtiram? Só sucesso, né? Jota Quest também com o Tim Maia, Acenda o Farol. Acenda o Farol. Bom, deixa eu mandar um abraço pra essa galera aqui no WhatsApp. Quem tá comigo, bom dia pra Tainara Arruda. Oi, Tainara. Tudo bem, mulher? Lá do bairro Santana. Henrique, quero ganhar a torta salgada da padaria Fórmula do Pão. Boa sorte pra você, viu, mulher? Boa sorte. Tem que cruzar os dedos, tá bom? Rodrigo Viana também, lá no bairro Matinha, participando. Bom dia, bom dia. A Márcia Cândido. Oi, Márcia. Tudo bem, mulher? Bom dia, viu? Bom dia também pra Isabel. Lá no bairro Lajinha, quero participar do sorteio. Boa sorte, Isabel. É aí no bairro mesmo. A minha amiga Isabela Muniz, do bairro Sagrada Família. Henrique, vamos de corrente de oração para a Costa do Marfim vencer a Noruega. Calma, mulher, daqui a pouquinho nós vamos falar sobre a Copa do Mundo, viu? É, deixa eu ver seu nome aqui. Isabela Muniz. Eita, Isabela, haja coração, né? Um abraço pra você, viu? Ótimo dia. Quem tá na sintonia, Ronald. Fala comigo, Roninho. Bom dia, bom dia. E aí, cara, solta sua voz aqui no WhatsApp do Bom Dia Nova, Roninho.
1: Roninho? É o Roninho Alfaiate aqui, trabalhando no Centro Maior Sul.
0: Fala comigo.
1: Curtindo a 88,3 aí. Henrique, passando aqui pra desejar aí uma terça-feira abençoada, né? A todos os ouvintes aí, né?
0: Amém.
1: Que Deus proteja todos lá de todo mal, né?
0: Sempre.
1: Só alegria.
0: Só alegria.
1: O Brasil passou por mais uma fase,
0: graças,
1: né?
0: Graças a Deus. Bom demais.
1: Sempre difícil, como todas as Copas, né?
0: É, rapaz. Você sabe.
1: E além do Brasil ter passado, ainda a Alemanha, que era a única seleção dessa Copa que poderia igualar o Brasil em título, já.
0: Duas vitórias.
1: Embora. Então, agora é lutar pela sexta estrela aí.
0: É isso aí. Tá certo. Um abraço pra você, meu amigo. Ó. Daqui a pouquinho, então, a gente segue por aqui falando sobre Copa do Mundo, porque ela já tá chegando, Lorena Correia. Enquanto isso, Felipe Amorim pra você, viu? Amor traumatizado. Traumatizado ficou a Alemanha depois. E o Japão também. Bora curtir.

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4: Agora são 10 horas.
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2: Muito bem, agora são 10h02 e ela já está aqui. Ela chegou hoje ansiosa. Eu queria muito começar esse programa com o hino do Brasil, sabe? Ah, mas ainda não, tá? Tô ansioso, né? Tô podendo sonhar ou ainda não?

0: Fala com a... Pera aí, agora sim, menina. Bom dia.
1: Bom dia. Bom dia, Henrique.
0: Tô querendo
1: bom
0: te calar, hein?
1: Todo mundo estão querendo me calar novamente aqui, isso acontecendo no Bom Dia Novo.
0: E aí, tudo bem com você, Lorena?
1: Tudo bem, vocês? Melhor agora.
0: Claro.
1: Com a seleção brasileira classificada.
0: Boa.
1: Com a nossa emoção aqui, mas é óbvio que tá liberado sonhar. Solta esse hino, pelo amor de Deus.
0: Tá liberado sonhar, galera. Ontem deu pra sonhar, né, Lorena? Deu pra sonhar.
1: Ontem deu pra sonhar e deu pra realizar, graças a Deus, que é a melhor parte do sonho, né? Porque senão... E aí foi um jogo apertadinho, mas foi um jogo bom, né?
0: Boa. E hoje, então, você vai contar pra gente o que aconteceu. E parece que o brasileiro ontem teve duas vitórias, podemos dizer assim?
1: Duas vitórias.
0: Aquele gostinho, um gosto bom, né?
1: Duas grandes vitórias, tá? Duas grandes vitórias.
0: É, vai contar.
1: Vou contar.
0: É
1: isso. A gente fala de tudo, já já.
0: Bom, tá começando agora a Central da Copa do Mundo com a Lorena Correia. É o nosso boletim informativo. Tudo sobre a Copa é com ela e você vai ficar sabendo agora.
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1: É, galera, teve... Que dia bom.
0: Que dia bom.
1: Fazia tempo
0: que... Um belo dia.
1: A população brasileira não sentia uma segunda-feira tão boa quanto foi a segunda-feira de ontem, viu?
0: Pois é.
1: A gente vai deixar pra falar sobre a seleção brasileira mais pro finalzinho, que aí a gente fica com todo o tempo do mundo pra falar da seleção, mas ontem teve Alemanha e Paraguai também e ficou empatado em 1-1 no tempo regulamentar, né, no tempo normal. E aí foi pra prorrogação, não teve gols na prorrogação também. E nos pênaltis o Paraguai venceu por 4-3. 4-3.
0: Oh, que isso, gente!
1: Atuação brilhante do goleiro paraguaio. Gostei muito, foi emocionante. Ele é um goleiro jovem, tem 26 anos. E o Paraguai pode ter uma pedreira pela frente agora, porque pode enfrentar o vencedor de Suécia e França.
0: Meu
1: com
0: Deus.
1: Muita chance de ser a França que
0: claro,
1: vai passar, né? Que é a grande favorita da Copa do Mundo, junto com a Argentina também. É, então tem muita chance de pegar essa pedrada.
0: Ai, meu Deus, boa sorte.
1: E aí, a segunda vitória do brasileiro foi essa, né? Que a Alemanha ficando
0: foi
1: pelo
0: essa.
1: Caminho.
0: Gente do céu, coisa boa!
1: A ótima Alemanha ficando pelo caminho. Ó, tem três Copas do Mundo já, que ou cai na fase de grupos, ou cai agora nessa segunda fase. Então, assim, que pena, né?
0: Que
1: a
0: pena.
1: Gente fica triste
0: que
1: com uma
0: pena,
1: notícia
0: amor.
1: Dessas. A gente fica triste de saber que a única seleção que podia igualar o nosso número de títulos ficou pelo caminho. É triste. Nossa senhora, como a gente fica triste com isso. E uma curiosidade é que antes da eliminação de ontem, a Alemanha tinha 100% de aproveitamento em pênaltis durante a Copa do Mundo.
0: Ah,
1: e aí agora caiu esses 100% de aproveitamento com o Paraguai eliminando. Eu fico mais feliz ainda que foi o Paraguai que eliminou e que teve gol do Maurício, que iniciou a cobrança de pênaltis para ele. Então foi um jogo bem legal. E tivemos ontem também Holanda e Marrocos empatando por 1-1, também indo para a prorrogação, também chegando aos pênaltis. E Marrocos venceu por 3-2. E assim, cobrança de pênalti que ninguém sabia bater, né? Porque o que a galera perdeu de pênalti...
0: Gente do céu!
1: Teve pênalti perdido ali, que foi realmente perdido. Não foi nem o goleiro que defendeu, porque a galera jogou a bola para fora. Então, assim, mais uma seleção aí classificada, Marrocos, né, que vai enfrentar o Canadá. Esse daí já tá definido. Vai enfrentar o Canadá. E aí, chegamos a ela,
0: ai,
1: a seleção brasileira.
0: Vamos falar sobre ela, então?
1: Vamos falar sobre ela.
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0: É Brasil, meus amigos, conta tudo, Lorena Correia.
1: É a maior e vai continuar por mais 4 anos sendo a maior de todas, né? A seleção brasileira venceu o Japão por 2-1 ontem e enfrenta agora o vencedor de Costa do Marfim e Noruega, que jogam hoje. Joga hoje, então hoje a gente fica sabendo do adversário da seleção brasileira. Mas algumas coisas chamam a atenção nesse jogo,
0: o
1: né?
0: O quê?
1: Foi um jogo difícil, a gente falou que ia ser e foi realmente um jogo difícil.
0: Não foi fácil mesmo não, gente.
1: Eu confesso pra vocês que no primeiro tempo, não só por conta do gol, mas por conta da forma como a seleção brasileira tava jogando, eu achei que o sonho ia acabar, hein? Por um minuto,
0: que isso, gente?
1: Eu achei que o sonho ia acabar.
0: Sério?
1: Mas aí melhorou muito no segundo tempo, né?
0: Boa, inclusive, vamos falar, já que nós estamos aqui falando, fala sobre ele. E aí, ainda bem que eu tô aqui... E o Ancelotti tá lá, é por isso.

0: Isso. É porque por isso. Se fosse o brasileiro, no segundo tempo, qual seria a sua alteração?
1: Se fosse o brasileiro, eu acho que todo brasileiro, Casimiro não teria voltado pro segundo tempo de jogo, porque tava muito mal. E ele não só volta como faz o gol do empate. Nenhum brasileiro teria colocado Martinelli para jogar, muito provavelmente, né? É, acho que a única alteração que foi feita e que realmente a torcida brasileira apoiou o Ancelotti nessa foi a saída do Lucas Paquetá para a entrada do Endrick.
0: Sim.
1: Aquele era um jogo muito pro Endrick mesmo, ele mudou a cara do jogo também depois do momento que entrou, né? O Paquetá também não estava fazendo um bom jogo, mas só saiu por conta de lesão também, né? Não foi uma saída voluntária, assim, uma saída por vontade do treinador. Entendo. Mas foi ótima, foram, assim, não podemos criticar.
0: Não podemos criticar. Pronto, você sabe que a fila tá grande, né? A fila pra pedir desculpas ao nosso Mr. Ancelotti.
1: Já faço aqui minha meia-culpa, Ancelotti, desculpa, eu errei. Aí, eu critiquei o Casemiro. Desculpa, Casemiro. Viu? Eu critiquei você o jogo inteiro. E aí entrou e fez o gol. E é isso que importa. O que importa é a gente passar.
0: É, e é por isso que a gente acorda 6 horas da manhã e ele tá lá como técnico da seleção brasileira.
1: É isso.
0: E não sabe de nada.
1: Uma boa notícia também que a gente pode acompanhar nesses jogos é que a seleção brasileira foi, junto com o Canadá, né? São as duas seleções aí que não passaram por prorrogação, que não passaram por disputa de pênalti. Então, apesar de ter sido um jogo difícil para a seleção brasileira, isso é um bom parâmetro para a gente observar o rendimento da seleção, né? E também para evitar um desgaste maior dos jogadores que jogaram aí mais meia hora, né? Das outras seleções, de Marrocos, por exemplo, também do Paraguai, que jogaram uma prorrogação. Então isso é muito legal da gente ver que, apesar de ter sido um jogo difícil, passamos um tempo normal, né? Então é mais uma boa notícia. E antes da gente passar os jogos de hoje, eu quero só fazer um adendo.
0: Ah, fala, mulher.
1: Porque o Neymar fez o que ele faz de melhor, que é causar nos bastidores, né? Do jogo.
0: Conta.
1: Ele não entrou no jogo, mas ele respondeu o matemático alemão, Joaquim Clement, que falou que a seleção brasileira não ia passar do Japão.
0: Ah, é? A galera tava falando isso, né?
1: Aí, ele é um matemático, né? Acertou os dois últimos campeões de Copa do Mundo, mas errou nessa previsão aí pra seleção brasileira. E aí, o Neymar foi lá dar uma cutucadinha, né?
0: Claro, com razão.
1: E óbvio, defendendo aí a seleção brasileira. E aí, o alemão respondendo, falando que a Holanda esperaria a seleção brasileira na final da Copa do Mundo. E a Holanda foi eliminada ontem também. E aí, o Neymar, óbvio, não perdeu a oportunidade, foi lá e deu mais uma cutucadinha, né? Falando pra ele tentar de novo daqui a 4 anos.
0: Tenta de novo aí.
1: Na próxima Copa você tenta, vai que acerta alguma coisa.
0: Meu Deus, gente,
1: depois disso tá liberado sonhar, viu?
0: Pronto,
1: o Hexa vem, entrou no mata-mata, entramos no clima de Copa do Mundo definitivamente. Esse climinha gostoso de desespero de se perder ou tá fora.
0: Pois é, rapaz.
1: Agora começou de verdade a Copa, hein?
0: Começou. E a torcida, claro que é aqui na Rádio Nova.
1: É isso.
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1: Ó, passar rapidinho os jogos de hoje. Costa do Marfim e Noruega às 2 horas, França e Suécia às 18 horas e México e Equador às 10 horas da noite. Então esses os jogos de hoje para definir também o adversário da seleção brasileira.
0: Boa! Seguinte, a galera tá mandando aqui um abraço para você, o nosso amigo Lucas acertou o placar, ele mandou 2-1. É, Lorena, o que eu ganhei? Qual é meu prêmio? O prêmio dele vai ser um aplauso, vamos aplaudir. Palmas. Aplaude aí, Lorena. Parabéns pra você.
1: Parabéns, Lucas.
0: É o que a gente tá podendo presentear. Parabéns, viu, Lucas? Agora, eu não queria falar sobre esse assunto, mas estão puxando a minha língua aqui. É o Diego dos Santos. Ah. Ele falou: Henrique, fala com a Lorena que o Ronaldão Chuchu folgou, né? Teve folga ontem. Não veio trabalhar ontem, de novo, pra ver o jogo do Brasil. Olha
1: aí. Eu reparei galera, eu estava 2 horas da tarde, o jogo começando, e eu estava aqui ao vivo.
0: Boa!
1: Ronaldão Chuchu não estava com a gente.
0: É, enfim.
1: Mas hoje a gente acerta aí as arestas com ele.
0: Vamos
1: mais
0: perguntar,
1: tarde.
0: Tá, Diego? Deixa com a gente.
1: Pode deixar que de tarde ele sofre na nossa mão. Viu?
0: Eu acho que ele tava dançando essa música aqui, ó, do El Chan. Arigachan. Bora, Lorena.
1: Ó, Antes disso, tem aquela nossa frasezinha no final. Boa. 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

0: É isso aí, esses são os nossos parceiros. Esse clima gostoso porque o Brasil ganhou. Segue lá, acompanha os nossos parceiros no Instagram também.
1: É isso aí.
0: É isso aí, bom dia pra você nesse clima gostoso que só o brasileiro sabe fazer. Um arigatã, é a cara do Brasil. Tchau, tchau, Lorena, bom dia.
1: Valeu, galera.

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1: Muito bem, 10h23, você curtiu aí, ó, MC Guimê com MC da País do Futebol, só sucesso, música boa pra você. Bom, e a galera tá comigo aqui, 10h24, quem tá mandando mensagem, meu amigo Alexandre, meu Deus do céu. Alexandre, oi Alexandre, bom dia Alexandre, do bairro Santa Terezinha, participando com a gente. Claudiana Aparecida, lá no bairro Sagrada Família, pedindo menos é mais, deixa comigo, daqui a pouquinho vai rolar pra você menos é mais, viu? Bianca, oi Bianca, lá do bairro Santa Terezinha, participando com a gente, muito obrigado, valeu. Tamo junto. A minha amiga Natália Gomes. Bom dia, Natália Gomes, lá da Ponte do Evaristo. Sandra Martins, corintiana. Oi, Sandra. Serra do Ouro, Sacramento. Um abraço pra você e pra Lorena Henrique. Um abraço, minha querida. Ótimo dia. Henrique, manda um alô aí, ó. Pit Stop, é isso? Um abraço pra você. Que isso? Um abraço, meu amigo. Tamo junto. Valeu, Wendel Cabral. Ah, valeu, Endel. Abraço pra você. Mônica das Graças, lá no Córrego da Raiz. Abraço pra você também, meu amigo Joaquim. Ó, rumo ao Hexa Brasil. Quem é? Deixa eu ver. A Lilia. Oi, Lilia. Lilia Patrícia. Rumo ao Hexa, mulher. Boa sorte pra você, viu? Obrigado pela sintonia. Maria Elizabeth. Oi, Maria Elizabeth. Lá em Barbacena, participando com a gente. Bom dia, começamos bem. É, pois é, mulher. Ó, a minha amiga Márcia Domingues, Henrique, Jesus, quase infartei ontem. Tô até rouca. Ô, mulher, cuidado, hein? Haja coração. Quem cresceu, Henrique, a base de arroz e feijão não perde pra mim hoje. Olha só, que isso, gente. Tá certo. Abraço pra você, ótimo dia, viu? A galera não perdoa, né? Bom dia para Eliana Maria, lá no bairro Bom Pastor. Henrique, estou na colheita do café, aqui no Córrego Bem Posta. Gostaria de ouvir a música do Panda, Corpo Nu. Ofereço para todos os ouvintes da Rádio Nova, para o meu filho Panda também. Ah, o Panda, um bom dia para todos. Um abraço para você, minha querida. Obrigado pela sintonia, viu? Obrigado, Elian. Ô, mulher, passei essa mensagem. Pronto. Porque a galera manda mensagem, depois manda outra mensagem, aí a mensagem sobe. Aí é por isso que a gente não vê. Henrique, passa a minha mensagem. Ô, mulher, acabei de passar essa mensagem. Um abraço pra você, ó. Henrique, eu mereço até pedir música. Eu acertei o placar, 2-1. Um abraço. Toca aí Muriel, bem animada. Tá bom, então. Falou de mim, falei de você, mulher. Oi, Sandra, um abraço pra você, mulher. Obrigado pela sintonia. Obrigado, tamo junto, pessoal. Bom, a galera pediu, então bora curtir o Muriel, que todo mundo gosta. 10h27, apaixonado em tudo.

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0: Muito bem, agora são 10h36, você curtiu aí, ó, Luxúria, Vida Mais ou Menos, Bruno e Barreto, Trenzão, só sucesso pra você. A galera tá ansiosa, querendo ganhar essa torta, viu, o Max Condé. Oi, Max, bom dia, Max, fala comigo.
1: Amigo, meu amigo, bom dia.
0: Bom dia.
1: Bom dia pra você e todos os ouvintes.
0: Pra você também.
1: Toca uma música aí do Jota Quest.
0: Boa.
1: Pra nós aí.
0: Deixa comigo.
1: Oferecer todos os motoristas de aplicativo da cidade de Manhuaçu aí.
0: Legal, legal.
1: Ó, vamos concorrer essa torta aí, hein? Um abraço, meu amigo.
0: Tamo junto, boa sorte pra você. Valeu, Max. Valeu, valeu. Boa sorte. Lucilene também está participando com a gente, lá no bairro Matinha. A minha amiga, bom dia, tá na sintonia. E aí, mulher, lá no bairro São Francisco de Assis, é a Larissa. Oi, Larissa. Fala comigo, solta a sua voz.
2: Bom dia, hein?
0: Bom dia.
2: Tudo bem? Que é a Larissa Lemes.
0: E aí, fala comigo.
2: Gostaria de pedir uma música.
0: Qual música?
2: Tô em casa, que gostaria de jogar
0: casa?
2: Música. Pode sumir.
0: Pode sumir? Tá bom.
2: Oferecer para todos os ouvintes da rádio.
0: Valeu. Um abraço pra você.
2: Bora ganhar essa Copa, hein?
0: Bora ganhar essa Copa, mulher.
2: Brasil jogou com tudo.
0: E jogou com tudo. Oh, tá deixando a gente sonhar, não tá? Tá deixando, Larissa. Bom dia pra você. A Vanderleia lá de Pontões, pedindo música, mandando um abraço pra filha Paola e o esposo Paulo. E pra todos os ouvintes da Rádio Nova. Um abraço pra você. A minha amiga Fatinha. Oi, Fatinha. Quero ganhar também, Henrique, essa torta aí da padaria, hein? Aqui do bairro Operários. Bom dia pra você. A minha amiga... Que isso? É a Mayara Benevides? Ela encontrou... Ela mandou uma foto aqui no WhatsApp. Deixa eu ver, que história é essa, gente? Que isso? Uma foto do Ronaldão Chuchu na

0: Padaria? Que isso, gente? Ô, Mayara, que história é essa, mulher? Será que ele vem trabalhar hoje?
1: Aí, Henrique,
0: Tomando cafezinho em outro lugar?
1: Trainagem, mas a Ângela aí, ó, passou lá pra tomar um cafezinho, leite pó, tá aqui na padaria com criança. Aí, Henrique, tá traindo as meninas lá da casa da Bárbara.
0: Entendi.
1: Ali na padaria com criança, viu, Bárbara?
0: Entendi. Batendo papo.
1: Porque eu cheguei aí, eu tomo um cafezinho.
0: Então ele vem, ele já tá tomando um cafezinho com leite em pó dele. Ronaldão, xuxu. Eu gosto porque os nossos ouvintes, eles são assim, a galera, ela tá na rua. O Ronaldão, não adianta esconder não, viu? O povo encontra, ontem mandaram, não foi a Mayara que mandou não. Ontem encontraram ele também tomando um cafezinho em outro estabelecimento, esse estabelecimento que ela acabou de citar aqui, das nossas amigas. Agora encontraram ele tomando café em outro lugar, tá vendo? Depois me chamam de boca de sacola, viu, Ronaldão? Vai pra lá. Abraço pra você, Mayara. Obrigada. É a nossa repórter, né? Tá sempre de olho ali, ó. Paparazzi com o telefone. É de olho, hein? A Cleidiana. Oi, Cleidiana. Henrique, eu quero também essa torta. Um abraço pra você, minha querida. Ótimo dia. Deixa eu ver quem tá participando. Bom dia.
2: Bom dia, Henrique. Bom dia. Aqui é a Alicia.
0: Meu
2: manda
0: Deus.
2: Uma música. Deixa pro meu tio Maxiliano, que tá trabalhando.
0: Tá bom, Alice.
2: Mais uma música também.
0: Deixa comigo.
2: Outra música aí que todo mundo conhece.
0: Essa
2: tchau.
0: Aqui. Tchau, beijo. Princesa. Ó, beijo pra você, viu? Ó, e essa aqui porque você pediu descer pra BC. Todo mundo conhece. Breno e Matheus, bora curtir.

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2: Muito bem, é agora no Bom Dia Nova a participação premiada. E aí, hein, gente? Quem será que vai levar para casa essa deliciosa torta lá da padaria Fórmula do Pão? Quem será? Ah, como eu queria muito ganhar essa torta, gente. Ah, não vou mentir, eu queria mesmo. É uma delícia, mas eu não posso participar. Então a gente deixa pra galera que mandou mensagem. E era simples, hoje era só mandar o nome completo, a frase "quero ganhar a torta da padaria Fórmula do Pão", mensagem de texto, para ser mais fácil aqui na hora do sorteio, e também o seu endereço. Coisa simples, nada demais. Bom, eu quero pedir você para seguir o Instagram da nossa parceira, Padaria Fórmula do Pão. 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Tem muita coisa boa, tá? É, além da torta, tem pudim, tem bolo e os pães, né, da padaria, que é uma delícia. 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Agora chega de enrolação, porque, na verdade, a galera quer saber quem vai levar pra casa essa deliciosa torta. Quem será? Quem será? Parabéns! Parabéns à nossa amiga Bianca! Oi, Bianca, do Santa Terezinha. Você ganhou, mulher! Parabéns, ela ganhou a torta da padaria Fórmula do Pão. E esse foi o sorteio de hoje, a participação premiada. 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Muito bem, agora são 10h53. Meus amigos, lembra que a galera ontem estava me perguntando: Henrique, e o Ronaldão? E o Ronaldão? Eu recebi fotos, recebi várias coisas aqui. A gente gostaria de saber, porque eu não sei se ele estava no banco, se ele ia entrar depois do Endrick ou se ele iria entrar depois do Neymar. Ô Ronaldão, e aí, já chegou lá dos Estados Unidos, do Texas? Bom dia, você tava convocado e a gente não sabia? O senhor não veio ontem, tá tudo bem?
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0: Buraco pro senhor. Boca de corneta.
1: Que isso? Ah, para com isso. Ah, traz uma explicação pra nós, o que aconteceu? Você tava jogando ontem, não veio não. Ontem?
0: Que ontem era o jogo do Brasil?
1: Ah, entendi. Me
0: ajuda aí, né?
1: Ainda bem que você veio hoje, né?
0: É, um
1: achei
0: mesmo.
1: Que teria recesso também, porque venceu, né? Achei que você ia emendar até sábado, mas não.
0: É. Já tá lá, ô. Corneta.
1: Ó, então já
0: não
1: que...
0: me acompanha que eu não sou novela.
1: Ó, então já que você provavelmente viu todo...
0: Se o café acabar, isso vai ter que fazer pra mim, tá?
1: Não, vai acabar, não. Você viu todo o jogo?
0: Vi.
1: Fala pra gente o que você achou aí, rapidão, da...
0: Foi bom.
1: Foi bom, deu pra...
0: Tirando o Paquetá horroroso. Os Casimiro também meteu um gol, mas é ruim pra caramba também.
1: Que isso, sério?
0: É, botou o Endrick, tá legal. Eu teria colocado o Neymar no finalzinho também, mas tá bom.
1: Tá bom. Foi legal, né?
0: Inicialmente eu achei que tinha sido falha daquele goleiro, que eu também acho que não merece seleção, mas não foi falha dele, não.
1: Não.
0: A bola resvalou no pezinho do jogador lá.
1: Não dava, não.
0: Mas foi no sufoco, né?
1: Foi no sufoco.
0: É, ontem foi teste pra cardíaco ontem.
1: E outra coisa. O que você achou do Paraguai?
0: O nosso Paraguai
1: e a nossa Alemanha.
0: Não, ontem duas vitórias, né? A galera vibrou. Quem tava nos bares comemorando em casa vibrou com a vitória do Brasil no finalzinho, que haja coração.
1: Haja coração.
0: E depois nos pênaltis a galera vibrou com a Alemanha, né?
1: Foi.
0: É,
1: a gente ficou feliz, meu amigo.
0: Botar um CHU, três pontinhos, Alemanha. Vai pra casa, Alemanha.
1: Vai pra casa.
0: Bem feito, Alemanha.
1: Tá, e a Holanda também. Memphis Depay vem jogar pro Corinthians.
0: Ah, é?
1: É.
0: Mas já não tá jogando tem um tempão.
1: Mas é isso, ele tá de volta, pessoal. Daqui a pouquinho, 11 horas, o Ronaldão vai chegar com tudo. Já passou na padaria, tomou um cafezinho aí? Chegou Neo, foto sua aqui, viu?
0: Eu tava batendo papo com um amigo meu ali sentando na padaria e passou a
1: Maiara.
0: Corneta.
1: É.
0: Ela tava carregando 6 meses atrás, passando na Praça Martins Fraga. Primeiro a cabeceira de câmara, depois o estrado,
1: que
0: depois uma cumbuca, e depois o colchão caiu, vi ela.
1: Eu falei pra você não mexer com ela. Agora, onde ela te encontra, ela manda foto.
0: Tem um outro paparazzo que me viu também, ele tirou foto ali. Me viu ali perto do... Tá colocando na praça aqui da Igreja de São Lourenço, tá colocando
1: legal.
0: O dinossauro.
1: Não, que dinossauro? O quê, menino?
0: O que é que tá aqui?
1: É os dragões,
0: aí tirou foto também ali. Ah, tudo igual.
1: Não, é os dragões, poxa.
0: Ah, dragão solta fogo, mas igual dinossauro. A diferença é solta fogo.
1: Ai, ai. Ó, deixa eu ir embora então. E a galera vai ficar aqui com Menos é Mais nesse clima. Brinda aí, né, Chuchu? Pode brindar.
0: Vamos brindar com o Brasil. Faltam 4 jogos pro Hexa, hein?
1: Eu acho que.
0: Eu sou Brasil.
1: Deixou a gente sonhar.
0: Não tem mais, hein? 5 anos. Não deixou sonhar, não. A gente aqui deixou a gente sonhar.
1: Ganhou,
0: venceu e venceu. Acabou.
1: É isso aí. Tchau, tchau, pessoal. Valeu daqui a pouquinho.
0: Domingo tem mais 5 horas.
1: Domingo tem mais.
0: Já tem orelhão da nova.
1: É isso aí. Fica com a gente.
0: Vai lá, um pouco de corneta.
1: Ele voltou. Eu achei que iria fazer gol lá na seleção.
2: Seu Zé, com a mesma história cheia de Miguel e Gunão. Tamo junto na missão, mas eu só quero saber.

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0: bom, galera, é o seguinte, ó, bom dia, bom dia, bom dia pra você ligado aqui nos 88.3, a Rádio Nova, né, Chuchu? Bom dia, terça-feira, ou terça-feira, acho que o cara de segunda-feira, né, galera? Tá começando o Orelhão.
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0: Ó, bom, Chuchu, e pra começar o Orelhão da terça-feira, galera, tem ele, né, Eduardo Costa, com a aulinha dos 10 mandamentos do amor, Chuchu. O Orelhão é povão e o povão é o...

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0: Bom, legal, hein, galera? Essa música é bonitinha, né? Do Bruno Mars com o Murilo Huff aqui na Rádio Nova, né? Maneiro, gostei dessa música, tá? É, o nome dela é Atriz Demais. Eu vou girar a roleta pro intervalinho comercial no Orelhão. Depois tem o Cornetinha, vai voltar aqui pra falar dos artistas, do que os famosos também estão aprontando na Copa do Mundo e outras coisinhas a mais aí, tá bom, Chuchu? Mas na segunda edição do Resenha da Nova.
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0: Bom, galera, é o seguinte, ó, 11h31, vambora pra mais uma edição do Resenha da Nova, né? Resenha do o Teco Telecoteco dos Famosos. Vambora, vai, vai, vai, vai.
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0: É, Henrique, pode falar? Pode falar o que você falou aqui, Henrique? Posso falar o que você falou aqui?
4: Ah, é o dois.
0: Não, ninguém tá ouvindo a voz dele, galera, porque ele trocou de microfone aqui em cima da hora. É, não dá pra você ver, mas eu te explicar. Eu tô sentado na mesa aqui de um lado, aí na minha frente tem dois microfones ali. Ele sempre fala no microfone cá. Aí hoje tá falando microfone lá. Então, não, pode falar daí.
4: É o
0: 2!
4: É o 2!
0: Grita aí!
4: É o 2! Aí, eu digo 2! Agora
0: não. Ah, agora chegou.
4: Aê,
0: cuidado que isso aí tá picotando, tá igual picadeira, tá?
4: Olha só. E aí, Chuchu, bom dia pra você. Eu tava do lado de lá, agora eu tô do lado de cá, né? É, só trocou aqui pra gente.
0: É.
4: Bom, seguinte,
0: Chuchu. Do lado de lá.
4: Ó, nós já falamos, né? Você deu uma passadinha no nosso programa aí pela manhã e já, né, explicamos a situação, porque a gente sabe que o Resenha é pra falar dos famosos. E a gente gosta também de falar da vida dos nossos queridos locutores aqui da Rádio Nova. Então, já falamos sobre o Ronaldão Chuchu, vamos falar sobre Casemiro Miguel. Sabe quem é Casemiro Miguel?
0: Casemiro Miguel?
4: Casemiro Miguel.
0: Eu tenho um amigo meu que chama Casemiro, mora aqui no Todos os Santos.
4: não, ele não.
0: Não, chegou onde em casa trocando as pernas, por volta de 6 horas, depois do jogo.
4: É?
0: Aí ele falou que a mãe dele ficou bravo com ele. Ele falou assim, meu bem, o jogo não acabou 4 horas, que tá chegando agora 6h40.
4: Que isso?
0: Eu tropecei, embora.
4: Vai dar ruim pra ele.
0: É, né? Mas depois deu certo.
4: Ó, mas a Cazé TV você conhece, né? Cazé TV.
0: A Cazé TV?
4: Sucesso, a Cazé TV agora na Copa do Mundo.
0: No YouTube?
4: É, no YouTube.
0: Tá todo mundo. É todo mundo, sucesso. A Cazé, o Sport TV, o agora, SBT com Galvão Bueno, a Globo, todo mundo.
4: Aqui no Resenha a gente conta. Tá rolando essa rincha aí entre Cazé TV e Rede Globo, em meio a essa transmissão da Copa do Mundo. E ontem, o Casemiro, né, o apresentador da Cazé TV, ele não perdeu tempo para dar uma cornetada, uma zoada na Rede Globo. Por quê?

0: Durante a Holanda contra Marrocos, que estava acontecendo ontem, a Rede Globo estava passando ali a tela quente. Aí durante o ao vivo, o Casemiro resolveu, falou assim, gente, vamos dar uma conferida, qual é o filme que vai passar na tela quente, que nós vamos contar o final do filme pra gente saber se o filme é bom. Aí parece que tava rolando um filme chama Medo Profundo, o segundo ataque.
1: Eu comecei a ver.
0: Você começou a ver?
1: Mas eu dormi depois.
0: Pois é, ele falou que o filme era 5 de 10, não era um filme muito bom, e falou assim, poxa, Rede Globo, você largou a audiência mesmo, hein? Nem pra colocar um filme bom, um Vingadores.
1: Filme, colocar no filme melhor mesmo.
0: Um filme melhor, poxa, passando Holanda contra Marrocos.
1: Ah, mas também me ajuda aí, né? Holanda e Marrocos.
0: Poxa, mata-mata, Chuchu.
1: Decisão final. Deu embora Paraguai e Alemanha, me ajuda aí.
0: Mas aí,
1: o Cazé é mesmo. Aliás, a Cazé TV não é nem mais dele, tá? Ele só tem uma coisa boa, que ele é vascaíno.
0: Ele é vascaíno, o grande vascaíno. Igual o nosso amigo Rayan, que brilhou muito também aí no jogo de ontem. Mas enfim, tá rolando essa rincha. A Rede Globo faz dancinha em cima do sofá.
1: Mas
0: do lado de lá, o Cazé vai cornetando, falando dos filmes, contando o final do filme. Eu achei sacanagem, poxa.
1: Não, mas
0: vai contar como que foi o filme,
1: pô. Esse filme esse filme não é novo, não. Mas isso é legal, brincadeira, legal, sadia, né? Como é que tem aquele ditado?
0: A guerra pela audiência.
1: Não, também vem aquele negócio, adversário sim, inimigo nunca.
0: Inimigos nunca.
1: Inimigo nunca.
0: E quem se diverte é o internauta,
1: vou falar o nome lá, tal. Aí talvez o cara tava vendo a caseta TV e falou, não, uai, então vou ver, é um filme, vou perder TV Marrocos e Holanda, vou ver o filme. Ou vice-versa, o cara tava lá, vou ver o Holanda e não sei quem lá. Mas isso é legal.
0: É isso aí.
1: Tem pode que ficar, tipo o Neto, de vez em quando xingando os outros lados, o Neto que é Neto da Band, é meio doido aquilo.
0: É o Neto, não
1: agora, uma brincadeira sadia, igual o Cazé. É, igual o menino filho fez no sofá outro dia, o Pochá lá no Central da Copa.
0: Eles ficam falando do delay que tem na Cazé TV também.
1: É, enfim. Tem na Globo também.
0: Faz parte.
1: Tem o Galvão Bueno.
0: Isso é legal. Vamos falar então sobre.
1: A Cazé TV tá bombando.
0: Vamos falar sobre Manhuaçu.
1: Vai falar aqui, do Manhu TV?
0: Não, aqui Manhu Açu, da nossa cidade.
1: Eu falei pro Pecinho mandar um alô pra você no Manhu TV,
0: tá? Aí, pronto. Um alô pra ele também.
1: Não, ele falou que vai mandar um alô pra você lá.
0: Ah, então tá bom.
1: O Pecinho tá bonitão, né?
0: Tá magrinho, né?
1: Dizer que tá pronto pra trabalhar na próxima novela das nove da Globo.
0: Entendi.
1: Ele vai lá, grava e volta.
0: Aqui na nossa região também. O Pecinho nas ruas de Manhu Açu, e tem o nosso querido Lili fazendo um grande trabalho nas festas.
1: Lili?
0: Ele Glazer, Sérgio.
1: Ele não gosta que chamei de Lili. Tô avisando, hein?
0: Ó, deixa eu falar. Pra quem passou aí hoje pelas ruas de Manhuaçu, viu uma estrutura um pouco diferente, né? O que tá acontecendo aí em Manhuaçu? Bom...
1: É o carro que pegou fogo aqui, né, Juventino Nunes?
0: Não, isso aí a gente deixa pro Tribuna do Leste pra falar.
1: Você falou estrutura diferente, eu vi um carro pegando fogo aqui, próximo ali à mercearia Nossa Senhora Aparecida ali.
0: Não, mas esse aqui é na Praça Cordovil Pinto Coelho.
1: Conhecida Praça da Igreja de São Lourenço.
0: Ah, Praça da Matriz.
1: Ué.
0: Os gigantes chegaram em Manhuaçu, tá, Chuchu? Exposição Internacional, os dragões acabaram de desembarcar aqui na nossa cidade, os caminhões trazendo aí essas criaturas fantásticas já chegaram e as equipes estão aí a todo vapor no processo de montagem na Praça Cordovil Pinto Coelho. Falta pouco, tá? Porque a estreia acontece no dia 4 de julho, neste sábado, 8 horas da noite, e entrada totalmente gratuita. É aquela exposição.
1: Mas é claro que é de graça, que é na Praça da Igreja de São Lourenço.
0: Mas isso aí, pô, isso é pra galera ir lá, poder tirar foto,
1: não vai comprar nada. É o dinossauro que cospe fogo.
0: Cospe fogo. Ó, 5 metros de altura o dinossauro que cospe fogo, tá, Ronaldão?
1: 5 metros. Tinha que pegar esse dinossauro que cospe fogo pra e dar uma voltinha lá em Brasília, pegar aqueles políticos que não faz nada, fica só brigando, negócio, tudo pelo poder, ganância, só pensando em eleição pra queimar o...
0: Sacanagem.
1: O fone foder.
0: Pois é. A corrupção, né, Chuchu?
1: Também, que é mal fora e foda desse também.
0: É isso aí. Bom, enfim, em breve nós estaremos.
1: Não, dinossauro. Dinossauro não, né? Dragões.
0: Dragões. Os dragões chegaram.
1: Sábado, 8 da noite, vai.
0: Vai estrear, grande estreia.
1: Aí vai apertar o botãozinho, vamos ver se vai sair. Será que vai sair fogo?
0: Ah, claro.
1: Será?
0: 5 metros de altura e estão dizendo que solta fumaça de verdade pela boca, viu?
1: É?
0: Agora, você conhece aquele amigo nosso? Você deve conhecer. Ele tá sempre vendendo uns negocinhos. Ó, na última, que foi dos peixes, ele tava vendendo peixe... Teve aquela dos dinossauros. Ele tava vendendo dinossauro.
1: E agora?
0: Danny Boy? Você conhece o Danny Boy?
1: Ah, o Danny Boy,
0: é bom. O Danny Boy já deve
1: estar pelas ruas
0: já
1: aí.
0: Deve se preparando pra vender os dragões aí pelas ruas de Manhuaçu, que ele tá sempre... Não perde oportunidade não, meu amigo.
1: Legal.

0: Essa é uma atração da Secretaria de Cultura e Turismo de Banhoaçu, da Prefeitura de Banhoaçu, né? Todo, foi 2024, 2025, julho.
1: As férias da criançada.
0: As férias de julho. Eu, se depender de mim, não tinha férias de escola no meio do ano.
1: Olha.
0: Não, tem que estudar direto, mas é para entreter a criançada no mês de julho.
1: E as famílias saírem de casa.
0: Começa sábado, creio eu, que deve ficar um mês, claro. 20 dias, um mês, deve ficar aí na praça, na Praça Condovil, Pinto Coelho, a Praça da Igreja de São Lourenço.
1: Isso. E todo mundo ganha.
0: Traga seu filhinho pra cá.
1: O pipoqueiro ganha, o algodão doce ganha, todo mundo sai vendendo.
0: Evento de festa na cultura e turismo, todo mundo ganha.
1: É isso aí.
0: Pipoqueiro, churrasquinho.
1: Claro.
0: Tá vendendo algodão doce.
1: O trenzinho, todo mundo.
0: O trenzinho, todo mundo. Vende a Maria Mole. Aliás, eu conheci no Jogo do Brasil. A moça chegou assim: ah, minha mãe que levou Maria Mole pra você. Eu esqueci o nome da moça.
1: Mandou um abraço pra ela.
0: É do bairro Lajinha. Um dia que eu perguntei: você conhece Maria Mole? Você falou assim: o que é isso, Maria Mole?
1: Ah, inclusive o Adriano. Você tava nas férias? Nas férias não, na folga. Ele me perguntou se eu conhecia um tal de bomba. Bomba de chocolate. Falou que era uma coisa antiga aqui. Apareceu o Ronaldão, deve conhecer. Eu não conheço esse negócio, não.
0: Esse eu também não conheço, não.
1: Essa é coisa do Adriano.
0: Bomba de chocolate?
1: Bomba de chocolate. Falou que explode na boca.
0: Bomba que eu conheço é bomba de encher pneu de bicicleta, é bomba puxar água.
1: Ô, Adriano, depois você traz pra gente conhecer. Porque eu não conheço.
0: Essa aí deve ser de 1892.
1: Ó, meu Deus do céu. Ó, deixa eu ir embora então, encerrando aqui mais uma edição. Voltamos com tudo. Pra alguns, hoje é terça-feira, pra outros. É quase uma segunda, né? Pra quem não...
0: É, hoje tá com cara de segunda-feira, porque ontem, depois da vitória do Brasil, ontem teve o antes, durante e depois, né? Tem uma galera que entornou o caneco.
1: É isso aí.
0: Vamos lá, ainda bem que o jogo foi 2 horas, então umas 10 horas aí, devia estar todo mundo em casa já.
1: Com certeza. O frio que tá fazendo, seu tio, meu Deus.
0: Ah, mano, depois que o Brasil ganhou a Copa do Mundo de 4 anos.
1: É isso aí.
0: Agora é domingo.
1: Bom, então vambora, né?
0: Domingo.
1: Bora almoçar.
0: Domingo aqui, olha.
1: 5 horas da tarde.
0: Ih, cara. Então tá aqui uma galera que vai... 5 termina 7. Tomara que no tempo normal, tiver mais meia hora de prorrogação, tal. Se ganhar, vai ter uma galera que vai chegar já na segunda-feira de madrugada.
1: Eu espero que o senhor seja aqui cedo, né?
0: Segunda?
1: É, claro.
0: Ah, se ganhar, vou pedir folga de novo.
1: vai trabalhar, Ronaldão. Ó, deixa eu ir embora então, viu? Tchau, pessoal. Valeu. Essa foi mais uma, a segunda edição do Resenha da Nova. Eu volto 4 horas da tarde. Tamo junto, pessoal. Valeu.
0: Ah, esse é o Henrique.

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Boa, Chuchu, esse som é maneiro, hein? Em busca da minha sorte, né? O Thiaguinho aqui na Rádio Nova. Henrique e Juliano, não gosto, eu amo. Guilherme Silva, de Pisadinha e Pisadinha. Galera, seguinte, ó, tá liberadão pra você aqui, o 984541735, pra você participar com a gente aqui na Rádio Nova FM. Pô, tá liberadão aqui, porque é todo dia no Orelhão da Nova, né? Sempre a partir do meio-dia tem um quadro, tem alô no Orelhão, tem alô na Rádio Nova. Esse horário pra galera, nos quatro cantos da região, de todas as cidades, participar aqui com o Ronaldão Chuchu. 984541735.

0: 8454-1735. Bom, você pode pedir uma música, pode dar uma cornetada, pode mandar um alô pra galera. Ah, já pode mandar um salve, salve, salve, salve do Brasil também, rumo ao Hexa. Tá bom, Chuchu? Tem alô no Orelhão, tem alô na Rádio Nova. Não esquece de colocar o seu nome e de onde você tá falando, tá, Chuchu? E ó, vou girar a roleta pro intervalo comercial. Já já tem Zeneto e Cristiano com a cadeira cativa, galera. Ó, ó, ó.
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0: Já já aqui na Rádio Nova, cadeira cativa.
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0: Meio-dia.
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Bom, Chuchu, tem alô no Orelhão, tem alô na Rádio Nova, na Rua Antônio Velessa, tem alô pro Wendel. É, o Wendel Chaveiro, ele falou saudações vascaínas e o Brasil rumo ao Hexa. Valeu, Wendel. Chamando alô pro Felipe Moreira, o nosso gordinho, elegante, gente boa em Reduto. Valeu, Felipe! Já na comunidade Jacutinga, Alto Jequitibá, tem um alô pro Charles, pra Sandra, pra Eninha também. Comunidade Jacutinga, Alto Jequitibá. Tem um salve também pra Edmilson dos Santos, no bairro Santo Antônio, na Josias Breder. Valeu! E também alô pra Simone da Silva. Ela mora no bairro Clube do Sol aqui em Manhuaçu. Valeu, Simone! A Jaqueline tá em Realeza. Oi, Jaqueline. Tudo bem, Jaqueline? Ela falou, Chuchu, vem aqui ver domingo. Vamos ganhar domingo de novo, né? Na Copa do Mundo, rumo ao Hexa. Valeu, Jaqueline. Beijão pra galera de Realeza, distrito de Realeza, né? Realeza é o eixo do Brasil, né? É entroncamento pra quem tá indo, quem tá vindo, pra lá e pra cá, né? Pro norte do Brasil, caindo pra cá, pro sul. É...

duas das mais importantes BRs do Brasil, né? A 262 e a 116. É, e Realeza tá ali, ó. Se bem que o DENIT podia dar uma melhorada naquele trevo da Realeza ali, né? O DENIT, que faz parte do governo federal, né? Mas beijos pra galera da Realeza! Aí você pega a 116, tá privatizada? Beleza. Ah, quando cai na 262, ai, ai, ai, né? Ai, ai, ai, ai. Ó, a Micaela tá em Simonésia. Oi, Micaela. Micaela falou assim, manda lá pra mim aí, chuchu. E pra toda a galera aqui de Simonésia. Oi, Micaela. Micaela de Simonésia, decora aí a música do chuchu, a música do chuchu, grava um áudio e manda pra gente passar aqui na Rádio Nova, tá, Micaela de Simonésia? Ó, ó, ó.

Essa música é legal do Gustavo Lima, do Embaixador. Tá bombando, né, Chuchu? Assunto que dói, né? Sexta-feira, mas hoje é terça-feira com cara de segunda-feira. Ah, ele foi no Brasil ontem, né? Copa do Mundo. Muito legal, né? Pô, a galera fez a festa por aí, né? Ó. Tem alô no Orelhão, tem alô na Rádio Nova, tem alô pra Kátia Pires em Simonésia, o Fran Schubert no Calçadão do Coqueiro, trabalhando com a galera da Inova aí, né, Fran Schubert? Deixa eu ver quem mais aqui. Ah, tem alô pro Daniel Ott, de Luisburgo. Ele tá mandando um alô pra galera que trabalha na empresa que administra o estacionamento rotativo aqui na cidade de Manhuaçu. Mas o Daniel Ott é de Luisburgo. Ele tá pedindo uma música. Como é que é? Tá pedindo uma música da Maiara Maraíza ou do Eduardo Costa. Tem mais uma galera aqui, ó. Mandar um salve aqui, o Derlan Lima, Simonese, né? Pô, o cara canta pra caramba. Ele roda aí pra tudo enquanto é lado aí com o Boteco do Lima. Muito maneiro, tá? Derlan Lima. Um salve também aqui pra galera aqui, Matheus Gomes da Barbearia, aqui na Alonso Starling, bem no centrão de Manhuaçu. Ô, Matheus, chuchu! Falou pra Jarbas Picada, tá rodando aí a região também, né? Fazendo entrega aí, né? Ô, Jarbas Picada, chuchu! O Leleco empenado, São Caetano Caputira. Ô, Leleco! Ô, bichinho feio desengonçado! Alguém mais aqui? Ah, deixa eu mandar um alô pra ela, né? A Juliana Faria, em Alto Jequitibá. Eu vi na sexta e no sábado, na festa do carro de boi de Alto Jequitibá. Ela é pé de valsa, tá? Dança pra caramba. Tava um frio danado. Ah, mas ela não sentia frio, não. O cara começava a dançar aqui. Juliana Faria, Alto Jequitibá. Gente boa. Bom trabalho pra você aí, pra galera aí, tá? Juliana Faria. Dança pra caramba, tá? Diz ela que ela vai tentar se inscrever esse ano na dança do Luciano Huck. Ela na Globo. Mãe, manda alô pro Zé Dentão. Zé Dentão tá no Santa Luzia. O Zé Dentão falou que domingo vai dar Brasil. Vai ganhar domingo, Brasil vai atropelar. Ou com a Costa do... Como é que é? Costa do Marfim ou com a Noruega. Zé Dentão já tá antecipando o palpitão dele domingo. Ô, Zé Dentão. Tá, eu também tô animado.

0: pra Zé Dentão.
1: Brasil!
0: Bom, Chuchu, vou rolar. Vou girar a roleta pro intervalo comercial aqui no Orelhão da Nova FM. Depois do intervalo, tem a Lauana Prado com essa música Chonada. É a música Cobaia, Lauana Prado. Já, já, aqui na Nova. Chuchu!

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Boa tarde, Chuchu. Alemão do forró aqui na Rádio Nova, né? Fica amor, não vá. Teve o Panda também, né, Chuchu? Corpo nu. Bom, Chuchu, tem alô no Orelhão, tem alô na Rádio Nova, tem alô pra Thaísa. Thaísa, ela é de Santana do Manhuaçu. Oi, Thaísa. Ela é fã da dupla Henrique e Juliano. Oi, Thaísa. Ela tá mandando alô pro namorado dela, o Thiago.

0: Peixoto. Valeu, Thaísa. Santana do Manhuaçu, terra boa. Mandou pro Negrote aqui, Manhuaçu, né? Boa, manda um pagode, um samba e pagode da melhor qualidade, né? Negrote, valeu, Negrote. Boa terça-feira aí pra você, chuchu. Tem um alô também pra Dona Geni. A Dona Geni mora em São Pedro do Havaí e ela tá mandando um alô pra filha que mora em Matipó. A Luana, da cidade de Matipó, e a mamãe dela, Dona Geni, que tá em São Pedro do Havaí. Ô, oh, Dona Geni, chuchu. Bom, galera, antes da música... Ah, deixa eu mandar um alô aqui pro Cleiton Teixeira, o Pedrinho também, né? Final de semana, sábado passado, eles organizaram aí mais uma edição, né? Do Festival de Churrasco da Prime. Nossa, foi 10 nota 10, tá? 10 nota 10. Parabéns aí pela coordenação geral aí, nosso Cleiton Teixeira, Pedrinho também, do Festival de Churrasco da Prime. Todo ano, no último sábado de junho. Agora deixa eu mandar um salve aqui, é o melhor, né? Eu vou trazer uma piada aqui, piada no orelhão. O Chuchu saiu no final de semana, no sextou, no sabadão, tomou um goró, depois ele foi caçar um forró. Aí deu no que deu, já tinha tornado caneco. Presta atenção na piada, ó.
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2: O Vardomiro chegou lá na cidade, mora na roça.
3: Sei.
2: Falou, hoje eu vou dançar aqui até tirar o sebo da caneca. Aí tinha uma casa lá, com os dizer lá.
3: É?
2: É... Forró do Gerson.
3: Ah.
2: Aí ele ficou lá esperando até o treinado de abrir, foi passando pro secretário, falou, moço, vem cá, que hora que abre o forró do Gerson aqui? Falou, moço, está escrito aí, não é forró do Gerson, não é forro de gesso.
0: Tadinho.
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0: Ele tomou o goró. Aí pra caçar o forró, era forro do gesso, ele confundiu com forró. O que a manguaça não faz? Lasqueira.

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bom, galera. Tem alô no Orelhão, tem alô na Rádio Nova, tem você aqui na Rádio Nova, no Orelhão, né, Chuchu? Manda seu recado aqui pro 984541735, tá bom, Chuchu?

0: também aqui a dona Ana Lúcia Martins Souza, ela tá empolgada com a vitória do Brasil na Copa do Mundo ontem, quer ver? Ó.
1: É Brasil! Ah. Deus é brasileiro! Uhul! 2x1!
0: É a Ana Lúcia Martins Souza, de novo!
1: É Brasil! Deus é brasileiro! Uhul! 2x1!
0: Ah, então pra ela, a minha tia do Brasil pra ela, ó.
2: Brasil!
0: Vê mais um aqui, o Cabral tá trabalhando, né, Cabral? Depois daquela segundona, né, Cabral? Com o Brasil. Vai, Cabral, solta a voz aqui na Rádio Nova.
3: Fala, Chuchu, boa tarde. Eu, Cabral Mecânico, saudações vascaínas. Nós aqui do Centro Automotivo Pit Stop. Boa tarde aí pra todos aí.
0: Ah, tá bom, Cabral. Bom trabalho aí, Cabral. Ó, saudações vascaínas, né? Ah, o Vasco não joga, né? O Vasco se exibe. Ó, galera, vambora curtir a musiquinha do Chuchu de novo, ó. De novo!

0: Caio.
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0: Bom, como é que a gente fica, hein, galera? Ah, como é que a gente fica, Henrique e Juliana, aqui na Rádio Nova? Como é que a gente fica? Me fala aí, Chuchu Zona. Bom, galera, tem alô no Orelhão, tem alô na Rádio Nova, tem alô pra Deise e pra Roberta aqui em Manhuaçu. Alô aqui pra Fael do Frete no Sagrada Família. Professor Leizinho tá em Realeza. Wesley, fotógrafo, tá em São João do Manhuaçu. Wesley, cornetinha. Manda alô pro Alan Grimaldo. Oi, Alan Grimaldo. Alô pro Celso Luiz. Valeu, Celso Luiz. Também pra Jandira da Silva, ela tá em São José do Mantimento. Oi, Jandira da Silva! Alô pra galera de São José do Mantimento, terrinha boa. Ó, deixa eu dar uma girada aqui na roleta pro intervalo comercial no Orelhão da Nova, né, Xuxu? Ah, vou mandar um alô pra galera aqui de Reduto, tem uma galera reclamando aqui, muito lixo acumulado em algumas ruas da cidade de Reduto, né? Muito lixo acumulado lá, e a galera tá mandando um alô aí pra, com certeza aí, o mais rápido possível aí, a turma aí da prefeitura possa olhar com carinho aí, né, pra moçada aí, muito lixo acumulado em algumas ruas na cidade de Reduto, então a galera tá mandando um salve, salve aí pra galera aí da prefeitura, dá uma olhadinha com carinho, né? E agora sim, vamos girar a roleta pro intervalo comercial? Vambora, Xuxu, ó, gira, gira, gira, gira, gira, gira, virou.
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0: Bom, Chuchu, tem um lance legal aqui na Rádio Nova, que é o Orelhão Toca Duas. Todo dia, a partir das 11 da manhã, você manda mensagem pra gente aqui, pra Rádio Nova, pro 984-54-1735, pedindo pra Rádio Nova colocar duas músicas na sequência musical, na playlist musical da Nova, com seu artista preferido. Tem uma galera de montão pedindo o Zé Felipe.
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Ai, ai. Ô, Chuchu, na terça-feira com o cara de segunda. Ó, a galera pediu aqui o Zé Felipe no Orelhão Toca Duas. Foi a Rádio Nova mandou legalzão, né? Zé Felipe, ruim de coração, e Zé Felipe só tem eu. Você também pode mandar o seu Orelhão Toca Duas aqui pra gente, tá? Duas músicas na sequência musical da Nova com seu artista preferido, tá bom, Chuchu? Aqui, Rádio Nova, 88.3. Quem ouve, sabe o que quer, galera? Terça-feira, eu tô ligado, eu tô no Orelhão da Nova.

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0: Essa música é maneira, do Thiaguinho, né, Chuchu? Tão feliz, aqui na Nova.
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0: Seguinte, galera, vou girar a roleta pro intervalinho comercial. Depois do intervalo vai ter a nossa repórter do Jornal Tribuna do Leste trazendo, dando aquela pincelada na Copa do Mundo, né? Que segunda ontem, vitória do Brasil. Tchau, Alemanha! E ó, depois do intervalo também tem o Luan Santana cantando a música Amigos pela Fé, galera. Já, já, Luan Santana aqui na Rádio Nova também, ó. Música maneira, né?

0: Bom, então já já pra você aqui na Nova também, Amigos pela Fé com Luan Santana.
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0: 2 horas.
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0: Bom, Chuchu, vambora então bater aquele papo com a nossa repórter Lorena, aquela pincelada, aquele teco-teleco-teco na Copa do Mundo. Ou melhor, né? Estamos em Copa, aquele clima legal, vambora!
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2: Chuchu.
0: É, Lorena, tudo bem?
2: Boa tarde,
0: Boa tarde, Lorena.
2: Depois de ter abandonado a gente ontem, né? Você voltou.
0: Jamais.
2: Feliz e contente, graças a Deus.
0: Meu coração estava aqui na Rádio Nova.
2: Pois é, Chuchu, ontem foi a melhor segunda-feira que a gente podia ter no ano, né? Com a seleção brasileira classificando, a Alemanha ficando para trás, ninguém pode chegar na gente no número de títulos, pelo menos nessa Copa do Mundo.
0: É, no máximo 2030.
2: É, então tudo lindo pra gente, né? É. Começar falando dessa eliminação da Alemanha, que empatou com o Paraguai no tempo normal, né? E aí nos pênaltis o Paraguai venceu por 4-3. O goleiro paraguaio foi brilhante, viu, nessa disputa aí de pênaltis, pegou pênalti. Foi muito destaque e o Paraguai pode ter uma pedreira pela frente enfrentando ou Suécia ou França, muito provavelmente a França, né, Chuchu?
0: É, não, vai passar pela França também, meu Paraguai!
2: Tomara, viu? A Alemanha que tinha 100% de aproveitamento nos pênaltis, agora caiu aí, né?
0: É. A Alemanha, depois que meteu 7-1 no Brasil em 2014, semifinal da Copa do Mundo, a Copa do Brasil, e depois foi campeã, ganhou da Argentina na final, eu torci pra Argentina, mas a maioria da galera torceu pra Alemanha, eu não, meteu 7 no Brasil, torci pra Alemanha, torci pra Argentina, a Alemanha ganhou. Depois disso aí também, Copa da Rússia em 2018, levou fumo, no Catar levou fumo também ali precocemente, tudo e agora de novo.
2: De grupos, né? Não é? As duas primeiras na fase de grupos e agora caindo nesse 16-avos aí a Alemanha. Eu não torci pra ninguém em 2014, que eu fiquei tão revoltada que acabou a Copa do Mundo pra mim ali no jogo contra a Alemanha.
0: É, aquele 7-1 ali. Ah, em 2014 tava no Oba-Oba, né? Acharam que ia ganhar no Oba-Oba, só na camisa, né? E levaram fumo também.
2: Levaram fumo.
0: 7 fumo lá do Filipão, como era na época lá.
2: Eu lembro exatamente onde eu estava nesse dia, Chuchu. Você lembra?
0: Onde você tava? Lembro, tava aqui em Manhuaçu, tava com a galera no... Tava no Devaldo, na Ponte da Aldeia.
2: Eu saí pra rua pra tentar evitar assistir o restante do jogo. Não deu certo, porque saíram...

0: fogos de artifício adoidado aí nos gols da Alemanha. Porque o pessoal já tinha comprado, né? Ia fazer
1: vai guardar, esperar 4 anos, pra Copa da Rússia.
0: Mas o que importa é que gastou todo o futebol da seleção em 2014 e agora aí duas eliminações na fase de grupos e uma eliminação no 16avos, essa nova fase da Copa do Mundo. Ontem a gente teve também Holanda e Marrocos. O Marrocos venceu por 3-2 nas cobranças de pênalti. Aí foi engraçado, né? Porque galera perdeu o pênalti como se não houvesse amanhã. São 5 os iniciais. Ficou 3-2. Então, assim, galera precisando dar uma treinadinha nos pênaltis aí, viu?
1: Dos favoritos. Antes só o Brasil que passou, né? A Alemanha levou fumo e a Holanda que era favoríssima da seleção de Marrocos, que vai ser uma das sedes da próxima Copa 2030 no continente africano, ao lado da Europa e Portugal e da Espanha. Essa FIFA também virou uma bagunça, hein? Próxima Copa, né, inicialmente ia ser na América do Sul, porque a primeira Copa foi em 1930 no Uruguai. Inicialmente ia ser Uruguai, Paraguai e Argentina. Aí deve ser por causa do Cascai, não sei o que lá. Aí levaram pra Europa. Aí vai ser na 2030, tá? Vai ser na Portugal, Espanha e também Marrocos, um continente africano, né? Mas vai ter um jogo também. Aí vai ser realizado um jogo do Uruguai, não sei se vai ser abertura, um jogo da Argentina e um jogo do Paraguai.
0: Aí, então,
1: olha que mel na açúcar é a próxima eliminatória da América do Sul. São 5 vagas diretas. Então, quer dizer, já tem 3?
0: Tem 3 classificados, passa como, né, Chuchu?
1: São 10 países da América do Sul, se não me falha a memória. Mas tá bom, mas volta aí na Copa desse ano que eu quero o Hexa. Faltam 4 jogos.
0: Na Copa desse ano, como você já adiantou, o Brasil foi a única favorita a se classificar. E o mais interessante, sem precisar de prorrogação e pênalti, né? Foi a única que passou no tempo normal nesse dia de ontem. 2-1 o jogo. Todo mundo já sabe, Casimiro marcando e o Gabriel Martinelli também. Caramba. E agora o adversário da seleção brasileira vai ser definido nesse jogo que tá rolando agora entre Costa do Marfim e Noruega.
1: Ah, venha quem vier, mas time que quer ser campeão não pode escolher adversário, né? Agora o Brasil ontem precisava esperar no último minuto do segundo tempo. Ai, meu Deus do céu.
0: Eu falei de manhã com o Henrique que no primeiro tempo ataque. Eu fiquei um pouquinho com medo, viu? Deu um medinho. Eu falei, não tem nada funcionando.
1: Tinha um japona ali pela minha esquerda ali, um jogador ali, um japo ali, tava jogando pra caramba. Esse Danilo da seleção, eu tinha cantado, Danilo, Paquetá, me ajuda aí, o Ancelotti.
0: O Paquetá que teve lesão na coxa confirmada, lesão muscular, e aí não joga os próximos jogos da seleção. Agora é mais um aí que precisa se curar, se tratar dessa lesão pra poder voltar.
1: Então aí, não joga domingo?
0: Não joga domingo.
1: Ah, põe aquele que eu tô no lugar dele lá, que é bom pra caramba.
0: O Gabriel Martinelli, né? Que entrou, fez gol. É isso aí, ó. Teve nos bastidores o Neymar respondendo aquele matemático lá, que falou que a seleção brasileira não ia passar.
1: Ah, Zé Corneta.
0: O Zé Corneta falou que a seleção não ia passar, falou que a Holanda ia passar e ia chegar na final. E deu tudo errado, né? Tudo que ele falou deu errado. A seleção brasileira ontem jogou, no segundo tempo jogou bem e ganhou bem. E aí agora, Chuchu, eu já entrei naquele clima de ninguém segura a gente mais, entendeu? Agora quem vier vai levar e a gente vai ganhar os jogos e vamos levar o Hexa pra casa. Tô nesse clima.
1: Vamos aguardar. Vamos esperar
0: ódio,
1: domingo.
0: Chuchu?
1: É decisão domingo, decisão. Faltam 4 decisões do Brasil. Vai até o Hexa.
0: Pois é, e aí, ó, hoje tem o jogo entre Costa do Marfim e Noruega, que já tá rolando. E também temos França e Suécia às 18 horas. E México e Equador para fechar os jogos de hoje às 10 horas da noite. E agora aquele climinha gostoso de perdeu, meu filho.
1: Perdeu, vai embora.
0: Arruma as trouxinhas.
1: Ainda vai começar a ter menos gente, principalmente nos Estados Unidos, onde estão tendo mais jogos da Copa, né? Legal, vamos ver, né? Tomara que a Suécia ganhe hoje. Da França, também. do Mbappé. Vai da Suécia.
0: A gente torce pra Suécia, né? Mas falar pra você que tá difícil pra eles, né?
1: Vai da Suécia, vai ganhar nos pênaltis.
0: É isso aí, Chuchu. Por hoje foi só. 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
1: É legal, vai lá, dá moral lá, ó, dá moral. Vai comprar, vai gastar lá, segue no Instagram e tudo mais, e a galera, legal.
0: Tudo isso.
1: Valeu, Lorena.

0: Lorena.
1: Valeu, Chuchu.
0: Peraí, Lorena, peraí. Peraí um pouquinho, peraí. Que ali, ela, deixa eu trazer o primeiro negócio aqui, deixa eu ver aqui, ó.
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0: Então, amanhã, 10 da manhã, tem mais. Agora, Lorena, descobriu algum babado, alguma fofoquinha na redação do jornal Tribuna do Leste pra contar pra nós aqui, não?
1: Não descobri, você acredita?
0: Nada, nada lá do Leonardo. Eu preciso descobrir alguma coisinha do Leonardo, porque ele tá olhando meu horário aqui, no horário aqui, não sei o que lá. Não, se bem que me deu uma folguinha ontem com o Padre Carlos Altué, então do Leonardo, eu pulo o Leonardo, tá? Mas nada lá ainda?
1: Não tá tendo fofoquinha.
0: Tem nada lá, não?
1: A galera lá do jornal tá...
0: Da Ana, que outro dia mandaram uma foto pra mim da Ana.
1: Ah, é?
0: É, três sábado atrás, já tava no, só não falaram onde, né? Mas não sabia, alguma coisa da Ana.
1: É, gente, vamos fazer um combinado aqui pra todo mundo que tá ouvindo o orelhão. Se me viu na rua, vamos fingir que não?
0: Não, pode mandar foto pra mim, pode mandar.
1: Não manda foto pro Chuchu, não,
0: hein? Se vê a Lorena em qualquer lugar assim, ameaçado, alguém perto, manda foto pra. Pode mandar no meu zap, no meu telefone mesmo. É 99984-3217. 99984-3217.
1: Liberou o WhatsApp e lascou.
0: O meu do povo. 99984-3217. Não sei nada, ele tá. Ele na recepção.
1: Nada, acredita?
0: Da Fernandinha lá. Não, a Fernandinha é RH, não pode não.
1: O pessoal tá bem. Tá bem quietinho.
0: Nada ainda? Na Fernanda não pode não, que é RH, né? Cuidado com o RH, né? E aqui da minha esquerda, aqui no corredor aqui?
1: Minha boca é um túmulo.
0: A Daiane. A Daiane ali. A Daiane é programação. A Daiane mexe também não, senão ele pode tocar o meu horário aqui. E da Nayara ali, ao lado ali da sala onde é que fica o boca de sacola, igual você falou, Henrique.
1: Não sei nada de ninguém, viu,
0: Fifi? Você tá um luxo, você tá também, você tá mais fechado que a defesa do. Ai, caramba.
1: Que a defesa do Japão. Eu aprendi direitinho. Tá difícil cavar uma fofoquinha lá
0: nada,
1: do pessoal.
0: Nada do Henrique também, não?
1: Ah, do Henrique...
0: Tem nada do Henrique, não?
1: Pior que também não.
0: Tá ruim, Henrique. Fica me olhando o vídeo aí. Entra aí, Henrique. Não, ele fica passando, eu acho que eu entendo mímica ali, fica... Que aqui, galera, a rádio tem um corredor aqui, tá? Aí tem uma porta e tem uma janelinha pra olhar, ele tem um vídeo. Ele fica fazendo mímica, o Henrique, tá vendo, Lorena? É pra adivinhar que tá fazendo mímica aí, cara?
3: Boa tarde pra vocês.
0: Não, isso aí é microfone, tem que falar perto, senão o ouvinte não ouve.
3: Boa tarde pra galera. Ô, Lorena, você perguntou ele...
0: Já.
3: Que foi a convocação dele ontem? Não perguntou não, né?
0: Não, então eu queria saber alguma fofoquinha lá da redação do jornal Tribuna do Leste, mas ela não quer falar nada. Perguntei até de você, mas falou que não vai falar não, que ia ser bem bom.
1: Fofoca é mais com o Henrique, que vem fazer o quadro aqui, né?
0: É no resenha. Não, mas ele fofoca, mas tem que saber a fofoca dele, ué.
3: Ela me chamou de boca de sacola.
0: Foi ela, não foi eu não. Eu não, foi ela que falou.
3: Deixa eu trabalhar.
0: Foi ela que falou.
1: É, galera.
0: Tá bom, Lorena. Leva o Henrique, vai lá.
1: Da próxima vez eu tento uma fofoca.
0: Eu tenho fofoca do Henrique.
1: Ah, é?
0: Ele bebe café, ele boca nervosa, ele bebe café no copo Stanley.
3: Olha, que mentira!
0: Inteiro, por isso que o Ronaldão Chuchu chega aqui 10h30, 10h40, me tomar meu café com leite em pó. Aí não tem, porque ele não tem café, acaba. Porque eu sou o último a tomar café, ele bebe café no copo Stanley.
1: Ó, e o café dele é com bastante açúcar, viu? Não queria falar nada não, mas já te perguntaram.
0: Não, é da Shirley. Não é o da Chile, o dele é menos açúcar um pouquinho.
3: Vai trabalhar.
0: Então tá. Então eu vou chamar aqui o Luan Santana, Amigos pela Fé. Tchau, Lorena.
1: Valeu, galera.
0: Tchau, tchau.
4: FM.
0: Bom, até Xuxi, música legal, né? Do Luan Santana, Amigos pela Fé, né? Ah, legal. Essa música é legal, hein?

0: já, você vai ouvir essa aqui no Orelhão da Nova.
1: Ô, moda boa.

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0: Esse é o Menos é Mais, hein, Chuchu? Pela última vez, com o Natan.
1: Salvador faz barulho!
2: Pela última vez!
0: Bom, legal, né, galera? Ó, tem alô no Orelhão? Tem alô na Rádio Nova, tem alô pro Carlinho da Feirinha, São Pedro do Havaí, tem alô pra Silvana no sindicato dos produtores em Luisburgo. Oi, Silvana, Silvaninha, Luisburgo. Tem o Chuchu aqui de Alto Caparaó. É pra galera que trabalha no lavador nessa época de frio e nas cidades que o frio tá meio apertado aí, né? Manhuaçu, muito frio, São João, Luisburgo, né? Alto Caparaó então. Ai, ai, ai, né? Mas ele mandou um áudio pra gente aqui, o Chuchu, ó.
3: Fala, Ronaldão. Boa tarde. Aqui é o Bruno, Alto Caparaó. Manda um abraço pra nós aqui do Lava Jato do Bruno. Rapaz, pra mexer com água não tá mole não, tá? Alto Caparaó tá frio demais. Um abraço pra vocês todos aí e pra todos os ouvintes também. Boa tarde.
0: Ô, Chuchu, abraço aí, tá bom? Qualquer hora eu passei pra tomar um café, mas tem que ser um café com leite, tá? Não pode ser um café muito forte também, não. Gosto de café, mais ralinho, mas tem que ter leite. Valeu, Bruno. Um alôzão pra toda a galera aí da cidade de Alto Caparaó.
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1: Pô, Chuchu, e tá acabando o Orelhão da Nova da terça-feira. Ah, Chuchu, ó. Boa terça-feira pra você, pra sua família, tá? Continue aqui, Rádio Nova, né? 88.3, aí vem o Popline, muito legal pra você, tá? Às 6h05 da noite, tem Viber da Nova também, hein, Chuchu? Ó, brigadão aí pelo seu carinho, pela sua audiência e pela sua participação com o Ronaldão Chuchu aqui na Rádio Nova. Quem ouve, sabe o que quer. Valeu, galera. Tchau. Boa terça-feira. Chuchu.

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11: É bom demais estar junto com você na Rádio Nova FM. A partir de agora, ele, Gleiser Sérgio, a sua companhia aqui no Popline, depois do Orelhão da Nova com o nosso querido Chuchu Ronaldão. A partir de agora, ele, Gleiser, junto com você na Rádio Nova FM. E para essa festa musical ficar ainda mais especial, você participa. Pede o seu som preferido, manda o seu recado. 33984541735 para você participar, se interagir e fazer parte da nossa programação. Hoje, terça-feira, 30 de junho, para você conectado, ó, tá apenas começando, bora aumentar o volume.

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0: E a gente começa bem o Popline em Ana Castela. É que eu não te esqueci.

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8: Com você aqui na Rádio Nova FM, para ficar ainda mais especial a nossa programação nesta terça-feira, hoje 30 de junho, último dia do mês de junho. Ó, você que tá ligado, tá conectado, pode pedir o seu som preferido, mandar o seu abraço, falar para mim onde você tá, se você tá trabalhando neste momento, se você tá passando aqui pelas principais ruas, aqui de Manhuaçu, pela 262, também pela 116, pelas cidades vizinhas também, um abraço para você que tá na sintonia da Rádio Nova, galera que tá aí nas lanchonetes, netes conectados e curtindo aqui o som da Rádio Nova. Obrigado pelo carinho, pela companhia.
9: Oi, boa tarde.
8: Como é que tá o clima por aí aqui em Manhuaçu neste momento? Para você ficar bem informado, 25 graus é a temperatura neste momento. Umidade relativa do ar, 64%. E a mínima prevista para hoje, 13 graus. 13 graus, então, a mínima de hoje. Para você que tá conectado, tá em sintonia com a Rádio Nova, aqui você fica bem informado e a gente vai batendo um papo legal aqui na sua programação na Rádio Nova. Música.

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1: Não tem jeito, meu compadre. Vambora. Ela vacilou comigo, nós estamos aí, né? Tudo certo.

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3: Pois é, no clima da Copa do Mundo, ó, e neste momento estamos aí aguardando aí, né, o próximo confronto para a seleção brasileira. Qual que será o próximo adversário, hein? Pois é, Costa do Marfim, Noruega. Noruega tá vencendo por 1-0. Tá aí, ó, estamos aí já caminhando pro segundo tempo, finalzinho do segundo tempo, né? E nós tivemos também a Holanda, que foi pra casa. Marrocos venceu aí nos pênaltis por 3-2. E hoje teremos aí França e Suécia às 6 horas, às 18 horas, no horário de Brasília. E ainda falando ainda sobre a seleção brasileira, lesão de Paquetá é grave e o meia não deve mais jogar a Copa do Mundo. É isso mesmo, a contusão muscular do meia Lucas Paquetá na posterior da coxa, sofrida no jogo contra o Japão, é mais grave do que se aparentava, né? No início aí da recuperação prevista é entre 3 a 4 semanas. Assim, a perspectiva é de que ele não consiga jogar mais a Copa. Há uma possibilidade pequena de retorno se o Brasil chegar à final e ele conseguir voltar a jogar aí o Mundial. A decisão é no dia 19. Isto é daqui a 3 semanas. A lesão foi constatada em exame nesta terça-feira. O jogador sabe da situação e o Flamengo também foi informado da gravidade da lesão. Então, ó, Paquetá não será cortado e se mantém aí com a delegação brasileira, até porque essa possibilidade, né, de se recuperar em 3 semanas e poder aí voltar para uma eventual final. Você bem informado no clima da Copa do Mundo aqui no nosso Giro Esportivo.
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2: É hora de informação aqui da Rádio Nova FM. PM prende dois homens suspeitos de corte criminoso de fibra óptica e apreende arma em Simonésia. Essa última segunda-feira, dia 29 de junho, no distrito de Alegria, em Simonésia, durante diligências após levantamento de informações sobre o corte criminoso de fibra óptica responsável pelo fornecimento de internet à localidade, policiais militares localizaram e prenderam dois autores, ambos do sexo masculino, de 24 e 29 anos. Durante a ação, foi apreendido um revólver calibre 38 e quatro munições do mesmo calibre. Os autores foram presos pelos crimes de posse ilegal de arma de fogo e atentado contra a segurança de serviço de utilidade pública, sendo encaminhados, juntamente com o material apreendido, à Delegacia de Polícia Civil para as providências cabíveis. Para maiores informações é só você acessar tribunadoleste.com.br.
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0: Olha aí, dia de sorte, Tiaguinho, pra você na Rádio Nova. 3h45.
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0: E aqui é música, alegria, informação, nosso bate-papo e você, claro, juntinho comigo aqui na Rádio Nova, aumente o volume.
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0: Através do nosso WhatsApp, o nosso bate-papo na Rádio 9 FM 33984541735. Esse é o número para você participar, se interagir, deixar o seu recado aqui na Rádio Nova.
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0: Quem tá na sintonia da Rádio 9 FM, abraço aqui pra Rosiane Antunes, tá ligada, tá em sintonia, tá curtindo aqui a nossa programação, já mandou aqui a mensagem de texto, mandando aqui um boa tarde pra Gilza, que tá ligada, tá em sintonia, tá curtindo aqui a nossa programação. Ela aproveitou pra pedir aqui um forró, né? Um abraço pra você, Rosi, obrigado pela companhia. Gilza também, bom trabalho pra vocês aí, obrigado pela companhia aqui na Rádio 9 FM. Boa tarde, meninas! Quem tá aqui também mandando recado, participando, vamos conferindo, tem mais recado aqui na Rádio Nova. Boa tarde.
3: Eu gostaria de dar música para esse Ana Maria aqui da Paixão,
0: para o Cristo
3: Lima, para Dona Rosana Laranja da Terra, para Giovana Laranja da Terra, para Cláudia, para Thelma, para Ana Júlia e para Gabriela, a galera aqui da Água Limpa. Guilherme Silva, Gabriela.
0: Beleza, Ilza. Um abraço.
3: Nossa maior e a melhor.
0: Um abraço para todos vocês ligados aí no Córrego da Raiz. Obrigado pelo carinho, pela companhia. E você que ainda não mandou o seu recado aqui na Rádio Nova, 33984541735.
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0: Com você aqui na melhor sintonia.

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1: Bora mandar um abraço da galera que tá na sintonia da Rádio 9 FM. Abraço aqui pra Aeronet. Não perde a nossa programação, tá sempre conectada aqui na Rádio 9. Obrigado pelo carinho, pela companhia. Meu amigo João Batista, no Córrego Bom Jardim, a Vanilda, o Formigão, né? O César, o Formigão, São Paulino. Tá ligado, tá sempre conectado na Rádio Nova também.
2: Boa tarde!
1: Quem tá na sintonia da 9 FM também já mandou aqui pra gente aqui o corintiano Rangel Lobão. Tá aqui ligado, ó. Pediu aqui o som de Luan Santana. Tá oferecendo aqui, ó, pra pequena grande mulher da vida dele, né? A Dejane Paixão. Tá certo, então, o Lobão. Um abraço pra vocês aí. Obrigado pela companhia da Rádio 9 FM. Já já vai rolar pra vocês aqui essa sequência. É top com Luan Santana também aqui na nossa programação.

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0: aqui na Rádio Nova FM, ó, já aproveitando aqui no clima da Copa do Mundo, a Nova FM traz pra você as informações, é.
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0: Pois é, ó, o Brasil já terá aí, ó, nós teremos aí, né, já temos um adversário para o próximo domingo, é o Henrique Souza, já está chegando por aqui. Ô Henrique, você vai falar de Copa do Mundo também ou só dos famosos, hein?
2: E aí, boa tarde pra você. Bom, eu sei que a galera tá ansiosa pra saber, né? Inclusive, tá acontecendo o jogo nesse momento. Já encerrou?
0: Já encerrou agora há pouco.
2: Boa. É. Então, bom, você pode... Na verdade, a gente vai falar dos famosos, mas vamos falar da vida dos famosos artistas aí sobre os bastidores, né, da Isso. Copa do Mundo. Mas, traz pra gente. Até eu tô curioso.
0: Tá curioso?
2: Fala aí,
0: pois é, poxa. Cara. Pois é, a Noruega será adversária da seleção brasileira nas oitavas de final da Copa do Mundo 2026. A classificação veio agora há pouco aí nesta terça-feira, após a vitória por 2-1. Agora há pouco, quando você veio aqui, né, no estúdio, tava 1-0 para a Noruega, depois veio o empate.
2: Isso,
0: né,
2: rapaz.
0: E aí veio de virada de novo a vitória aí para a Noruega, que venceu aí a Costa do Marfim, um duelo equilibrado, decidido apenas na reta final do segundo tempo. Então, já pode cruzando os dedinhos aí pra domingo, já vai preparando aí, ó.
2: Meu amigo.
0: Tem que ser otimista pra domingo, hein?
2: Pois é, então domingo, 5 horas da tarde. Notícia quente pra você. Essa é quentinha, viu? Pra você que ligou.
0: Da hora.
2: Ligou o carro agora, pra você que tá no trabalho aí, ô Liglês, trazendo a informação. Bom, bora falar dos famosos.
0: Bora.

0: pra Copa do Mundo, a gente já tá bem informado, né? Vamos lá.
1: Vamos lá.
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0: Muito bem, Eli Glazer, Sérgio, o seguinte, meu amigo. Ah,
1: fala aí.
0: Parece que ontem o brasileiro, ele pôde sonhar, né? Nós estávamos sonhando, estamos sonhando ainda, agora claro. Não sei, com esse resultado. Mas, fora dos gramados, parece que os fãs de Virgínia Fonseca e Vini Júnior parece que também estão sonhando. Estão sonhando aí com essa reconciliação. Porque o Vini Júnior, ele agitou a internet ontem. Ele comentou em uma postagem da Virgínia Fonseca após essa vitória do Brasil aí contra o Japão 2-1. O craque da seleção, que não fez gol, mas jogou muito. Tentou, né? Quase que fez um belíssimo gol.
1: Sim.
0: Ele foi lá no Instagram da Virgínia Fonseca, que postou uma foto, né, da roupa dela, que ela tava bem bonita, inclusive. Ela tava ali inspirada no Texas, porque o jogo foi lá, ela tava com um chapéu tudo personalizado, uma calça jeans customizada nas cores verde e amarela, e também ela tava com um belíssimo decote. A Virgínia Fonseca, né,
1: ela sempre, né, usa ali decotes que valorizam as curvas.
0: Pois é. Seguinte, Vini Júnior não perdeu tempo e o garoto é atacante, viu? Terminou o jogo, ele foi lá nos comentários e trouxe ali um elogio pra ela.
1: Ah, não um elogio. Perdeu tempo,
0: ele
1: não.
0: Ele disse, que estilo, vamos Brasil.
1: Olha só.
0: É um comentário respeitoso, né? Que estilo, respeitou, elogiou ela, vamos Brasil. Agora...
1: Tá tentando se reaproximar,
0: eu não sei o que,
1: né,
0: tá acontecendo com esses dois, Eli Glazer. Aí, por isso que os fãs ficam loucos, vão à loucura.
1: Exatamente.
0: É loucura, é maluquice. O cara terminou o relacionamento. Gente, nós falamos isso semana passada aqui no Resenha, né?
1: É.
0: Eu nunca vi essa galera que termina e continua tendo
1: esse vínculo, né? Essa proximidade.
0: Pois é, cara. Terminaram antes da Copa começar, eles terminaram o relacionamento, né? E agora parece que nem sei se é ex-namorado, ex-ficante, foi lá comentando aí nas fotos. É estranho, né? A gente não sabe o que acontece aí nos bastidores. Quando ele desliga o Instagram, meu amigo, a gente não sabe o que realmente acontece. Aí cria aquela possibilidade. E aí, será que Vini Júnior está com a Virgínia Fonseca, gente? Será que tá dando... sei lá, né?
1: É, cara.
0: A gente pode imaginar.
1: Pode ser que sim, né? Vai que aproveita esse clima da Copa do Mundo, né? E o Vini Júnior tá inspirado. Tem muitas pessoas que estão falando que ele está inspirado nessa Copa do Mundo justamente por causa de Virgínia Fonseca.
0: Pode ser.
1: Se é fato ou não, não sei, né? Mas...
0: A gente não sabe,
1: né? Ele tá jogando bem, ele tá, né?
0: Ele tá jogando bem. Na verdade, a gente quer saber se o Vini Júnior tá fazendo gol, meu amigo. A gente quer saber se ele tá bem, tá com o joelho bom.
1: Tomara que a Virgínia Fonseca continue, então, se ela é a inspiração dele, que ela continue o inspirando, principalmente pro próximo jogo, domingo, né?
0: Vai precisar, meu amigo.
1: Virgínia Fonseca, a vaga das quartas,
0: sendo aí a musa inspiradora pra Vini Júnior. Agora, vamos falar sobre o Ratinho.
1: Ratinho.
0: Meu amigo, o Ratinho fez uma cirurgia plástica.
1: Ratinho também?
0: Eu tô falando, esses homens estão vaidosos.
1: Ratinho,
0: meu amigo, perdeu 16 quilos, ele, Glazer.
1: Olha aí.
0: 16.
1: Tá entrando o Monjaro também?
0: Eu não sei se foi o Monjaro, não, mas enfim. Carlos Roberto Massa, conhecido como Ratinho, apresentador lá do SBT, todo mundo conhece. Ele não tem muita... aquela frase, papas na língua, mas parece que agora ele não tem papa em lugar nenhum, porque ele perdeu 16 quilos e ele disse que fez uma cirurgia plástica no pescoço para a retirada da papada. Aquela famosa pelinha, aquela gordurinha que fica aqui, toda mulher, a pessoa quando emagrece acaba não gostando da papada. Pois é, o Ratinho foi lá e tirou a papada, fez uma cirurgia, diz que foi cirurgia plástica mesmo, com ele não tem muito rodeio não, né? Enquanto muitas pessoas ficam escondendo, não fiz nada, não. Ele disse que perdeu 16 quilos, gente, eu emagreci 16 quilos e não tenho nada a esconder de ninguém,

0: Aí começou a aparecer uma papada, parecia um boi Nelore, ele disse. Aí ele foi e fez aí a cirurgia e tirou a papada. Ratinho, tem aí a vinha do ratinho?
1: Ah, apareceu aqui, ó.
0: Ratinho! Pois é, meu amigo. Ele tirou, cortou ali no pescoço e colocou atrás da orelha. Ele explicou aí e revelou que fez essa cirurgia recente, há 15 dias aí, cerca de 15 dias. Ratinho tá magrinho, meninos. 16 quilos, sem papada. E o cara não esconde nada, não. Ele falou mesmo que fez cirurgia plástica mesmo. Pronto.
1: Pois é, ele tá com 70 anos, é isso, cara? 70 anos já tá, dá aquela ajeitada, né?
0: Pois
1: dá, dá mexida na lataria, né?
0: Tá esticando lanternagem, a pele,
1: fazer a lanternagem.
0: Martelinho de ouro aí, ó, que cuidando
1: pois
0: da
1: tá
0: carcaça
1: certo.
0: Do ratinho.
1: Tem que cuidar, né?
0: Tem que cuidar.
1: Ah, ó.
0: Ratinho! Pois é. Esse é o ratinho dele. Ele disse que tava igual um boi Nelore, com aquela papadona assim, enfim.
1: Ele não perdoa, não, né?
0: Ele zoa ele mesmo, isso não importa. Bom, Iglesias, encerrando aqui mais uma edição do
1: Chega
0: Resenha.
1: Chega por hoje.
0: O Resenha volta à noite com o nosso querido Rafael, às 19h30, no Vibe da Nova.
1: Maravilha.
0: E eu volto amanhã também pra gente comentar tudo sobre os famosos.
1: Show de bola.
0: É isso aí. Então, vai ficando por aqui, então. Mais uma edição. Ah, e segue o nosso Instagram lá, viu, pessoal? Nos acompanha nas redes sociais.
1: Tem novidades, né?
0: Segue lá.
1: Valeu. Olha lá, ó. Você falou da Virgínia? Escuta aí, hein? Escuta aí. Essa você conhece, né?
0: Alô, Virgínia. Conta pra gente, mulher. Se o Vini Júnior vai fazer gol na próxima. Ajuda nós.
1: Aê.

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0: Tá na hora de mandar mais alô pra galera aqui na Rádio Nova FM.
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0: Com você na Rádio Nova FM, nosso bate-papo aqui através do WhatsApp da Rádio Nova. A galera mandando recado 33984541735 para você participar e se interagir aqui na Rádio Nova. Quem tá aqui na sintonia, abraço aqui pro meu amigo Márcio, tá lá em Vila Nova. Tá aproveitando para mandar um abraço especial para todos os colegas, pro professor Moisés, né? Também a Isabel, Vanderlei, a Lena, tá aqui mandando um abraço para Zenildo Custódio e ainda pediu aqui para mandar um alô especial também pra Shirley. Tá certo, Márcio, um abraço pra você. Obrigado aí pelo carinho, pela companhia aqui na nossa programação. Quem tá aqui também é a Érica. A Érica tá lá no Córrego Sinceridade. A Érica Aparecida Faria, Córrego Sinceridade. Ela pediu aqui o sucesso de Panda, Corpo Nu. Vai curtir aqui na sequência musical da Rádio Nova. Um abraço pra você, Érica. E obrigado pelo carinho, pela companhia aqui na nossa programação.

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10: Esse é o clima gostoso no Popline da Rádio 9 FM. Vamos selecionando para você as queridinhas na sua terça-feira. Hoje, 30 de junho, último dia do mês de junho. Para você que está conectado na sintonia da Rádio 9 FM, através do nosso WhatsApp, você manda o seu recado. 33984541.

7h35. Boa tarde para você que está trabalhando, para você que está dirigindo neste momento, passando pelas principais ruas de Manhuaçu. Obrigado pela sua carona, pela sua companhia da Rádio Nova. Obrigado também você que está trabalhando, você que está aí, ó, na lanchonete, está neste momento, está nas lojas, realizando aí as suas compras, trabalhando. Obrigado pelo carinho, pela companhia aqui no Popline. A Brenda tá ligada, né? A Brenda tá lá em Manhumirim. Ô, Brenda, boa tarde para você, Brenda. Ela aproveitou para pedir aqui uma música com Bruno e Barreto, Texana 37. Tô oferecendo aqui para mim, obrigado, para todos os ouvintes aqui da rádio. Um abraço para você, Brenda. Uma ótima tarde, obrigado pelo carinho, pela companhia aqui na Nova FM. 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

0: clima neste momento em Manhuaçu, temperaturas caindo, 23 graus neste momento, umidade relativa do ar 71% e a mínima de hoje 13 graus.
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0: 4h48.
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1: 5 horas.
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1: Você é um finalzinho de tarde aqui na Rádio 9 FM, o melhor da música pra você, o nosso bate-papo, informação pra você que tá conectado, tá em sintonia, quem tá aqui curtindo o som da Rádio 9, abraço aqui pro Nivaldo, tá ligado, tá em sintonia, também um abraço pro Divino lá em Volta Redonda. Boa tarde! Quem não perde a nossa programação também, obrigado Alessandro e também o Augusto, o Anderson também conectado, curtindo aqui a 9 FM, obrigado pelo carinho, bom finalzinho de tarde pra vocês aqui na melhor sintonia. 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
2: Às vezes no começo de um relacionamento a gente tem que impressionar aquela pessoa que a gente tá afim, aquela pessoa amada. E a gente acaba inventando umas mentirinhas, contando vantagem. Mas o importante é que quando um sentimento desse tipo aflora, tem que durar pra vida toda.
3: Até o final.

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E aqui na nossa programação, as queridinhas aqui no Popline, a gente vai selecionando com muito carinho pra você. Quem tá na sintonia da Rádio Nova FM, abraço aqui na programação pro Heitor. Heitor tá lá em Santa Margarida, tá conectado, tá em sintonia. Também a Joelma, um abraço pra vocês aí. Obrigado pelo carinho, pela companhia aqui na Rádio Nova FM. A gente vai fazendo a festa no seu rádio. O melhor da música pra você na nossa programação e através aqui do nosso WhatsApp, a galera mandando o recado, deixando aquele recado especial no Popline na Rádio Nova FM. Música, informação e um bate-papo especial da Rádio Nova FM. E aqui assim, né? Você vai selecionando através aqui do nosso WhatsApp e a gente manda pra você com muito carinho na nossa programação na Rádio Nova FM. Olha só, pra você que tá conectado em sintonia aqui na Rádio Nova FM nesta terça-feira, hoje, o último dia do mês de junho. É, dia 30 de junho, amanhã já é 1º de julho e o ano passando depressa, né? Bem rapidinho, pois é, você tá notando isso? É, ainda mais que é um ano movimentado com muitas coisas, muitos acontecimentos, muitos eventos, e aí passa ainda mais rápido. Então bora com mais uma sequência pra você na Rádio Nova FM, as queridinhas da nossa programação. Agora tem Nando Moreno e Alemão do Forró.

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0: bora viajar no tempo. Agora aquele momento especial, momento nostálgico aqui do Popline da Rádio Nova. Tá começando Hora Retrô, aqui na melhor sintonia.
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3: E quem tá na sintonia da Rádio Nova FM é o meu amigo Fernandinho, tá aqui, tá ligado, tá conectado, tá curtindo a Nova FM. Ô Fernandinho, um abraço pra você, obrigado aí pela companhia aqui na Rádio Nova FM.
2: Boa tarde.
3: Tá chegando o final do programa de hoje, obrigado você pelo carinho, pela companhia. Daqui a pouco, 6 em ponto, tem a Hora do Ângelus, apresentação do Padre Carlos Eltoé e Luiz Nascimento em um momento de oração e reflexão. E na sequência, tem o Vibe da Nova, Rafael Muniz e a sua companhia aqui na Nova FM. E nós temos encontro marcado amanhã, 3 da tarde, você meu convidado especial. Depois do Orelhão da Nova, Eli Gleizer Sérgio aqui no Popline da Rádio Nova FM. Abraço carinhoso para você. Agora a última sequência do Popline de hoje. Amanhã tem mais, hein? Grande abraço e até amanhã. Tchau, tchau.
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3: Boa noite, meu amigo, boa noite, meu irmão. Alegria, paz, bênçãos de Deus na sua vida. Agradeçamos a Deus o dia, os trabalhos. Agradeçamos a Deus a presença e a força, a luz e a graça derramada em nossos corações. Que Deus abençoe nossas famílias e nossos lares. Chegando ao final de mais um dia, início da noite, agradeçamos a Deus pelo seu amor infinito derramado em nossas vidas. A partir do trabalho, rezemos pelos doentes, enfermos, famílias enlutadas, idosos. Agradeçamos a Deus as nossas famílias e nossos lares. O anjo do Senhor anunciou a Maria, e ela concebeu do Espírito Santo. Ave Maria, cheia de graça, o Senhor é convosco, bendita sois vós entre as mulheres, bendito é o fruto de vosso ventre, Jesus. Santa Maria, Mãe de Deus, rogai por nós, pecadores, agora e na hora de nossa morte. Amém. Eis aqui a serva do Senhor, faça-se em mim segundo a vossa palavra. Ave Maria, cheia de graça, o Senhor é convosco. Bendita sois vós entre as mulheres, bendito é o fruto de vosso ventre, Jesus. Santa Maria, Mãe de Deus, rogai por nós, pecadores, agora e na hora de nossa morte. Amém. E o Verbo se fez carne e habitou entre nós. Ave Maria, cheia de graça, o Senhor é convosco. Bendita sois vós entre as mulheres, bendito é o fruto de vosso ventre, Jesus. Santa Maria, Mãe de Deus, rogai por nós, pecadores, agora e na hora de nossa morte. Amém. Rogai por nós, Santa Mãe de Deus, para que sejamos dignos das promessas de Cristo. Oremos. Infundi, Senhor, a vossa graça em nossos corações, para que, conhecendo pela anunciação do anjo a encarnação de Jesus Cristo, vosso Filho, cheguemos por sua paixão e cruz à glória da ressurreição. Por nosso Senhor Jesus Cristo, vosso Filho, que é Deus, na unidade do Espírito Santo. Amém. Glória ao Pai, ao Filho e ao Espírito Santo, como era no princípio, agora e sempre. Amém. As almas dos fiéis, pela misericórdia de Deus, descansem em paz. Amém. Anjo de Deus, que por divina piedade sois minha guarda e proteção, iluminai-me, guardai-me, dirigi-me, governai-me. Amém.
4: Boa noite, queridos ouvintes da Rádio Manhuaçu, da Rádio Nova. Retornamos com mais reflexões aqui nesse momento mariano da nossa programação. Ontem encerramos dizendo que Deus habitou desde há tempos e continua a habitar no coração de Maria. Diz como ela é graciosa e, sobretudo, como a graça de Deus realizou nela um aperfeiçoamento interior, tornando-a a sua obra-prima,

0: cheia de graça. Esta alcunha amorosa, ou seja, cheia de graça, que Deus só atribui a Maria, é imediatamente acompanhada por uma garantia. O anjo diz, no diálogo com Maria, não temas, a presença do Senhor concede-nos sempre esta graça de não temer. E por isso diz a Maria, não temas, diz Deus também a Abraão, a Isaac, a Moisés na história, não temas. E digo também a nós, na nossa caminhada de hoje, na nossa realidade, diante de tantas dificuldades, de tantos desafios, de tanta desesperança e até falta de fé, Deus fala para nós, não temais, ide, não temais. Em seguida, Gabriel anuncia à Virgem a sua missão, fazendo ressoar no seu coração, no coração de Maria, numerosas passagens bíblicas que se referem à realeza e à messianidade do menino que deverá nascer dela e que o menino será apresentado como cumprimento das antigas profecias. Essas palavras são do Papa Francisco na audiência geral do dia 22 de janeiro de 2025. Como tenho falado aqui, nesse momento mariano, Papa Francisco nos deu, durante o seu pontificado, um exemplo maravilhoso, maravilhoso, de uma devoção sincera, humilde e uma verdadeira devoção a Maria Santíssima, Nossa Mãe. Que o exemplo dele seja seguido por todos nós. Maria Santíssima, rogai por todos nós. Encerramos por hoje e amanhã estaremos de volta nesse mesmo horário. Fiquem todos com Deus e até lá.
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7: Maravilha, maravilha. Ótima noite pra você que tá na sintonia. Tô chegando por aqui, viu, galera?
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7: Aumenta o volume do seu rádio aí.
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1: 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Maravilha, maravilha, ótima noite pra você que tá na sintonia curtindo a mais gostosa do seu rádio. É terça-feira, né? 30/6/2026. E aí, tudo certinho? Respirando, né, galera? Finalzão de mês aí, a semana tá rolando e você é o melhor ouvinte na sintonia, me fazendo companhia aqui nos 88.3 do seu rádio. É a número 1 da galera da região, né? É, pois é, a queridinha. Pra você que tá na sintonia, o WhatsApp da Nova tá liberado. Bora interagir, pedir aquele sucesso bacana, aquela música que você tá afim de curtir. Último dia do mês, cantarolou aquela música hoje aí. É, durante o dia todo, último dia do mês, né? É, fechando o junho com chave de ouro, hein, galera? Pois é. Agora é a hora de você pedir aquela música bacana, aquela música que ficou na sua cabeça aí. É, cantarolando, você ficou aí cantarolando na sua mente o dia todo. Pois é, bora pedir ela aqui. A hora é agora. 33 984 54 17 35. Bora interagir, bora pedir música boa. Afinal de contas, é o Vibe da Nova que tá começando, tá no ar para o melhor ouvinte do planeta, né? É, Brasil não, planeta. Pois é, eu tenho os melhores ouvintes, essa galera é sensacional. Sobe o som, tá rolando o Vibe da Nova no seu rádio. Ah, eu sou o Rafinha, bora comigo, bora comigo.
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0: Legal, tem o som do PPA, Pedro Paulo e Alex. Country Beat na programação, que delícia. Agora 6h46, ótima noite.
1: Minha, ai, ai, credo, que delícia.
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0: Legal, tem o som da Solange Almeida aqui na programação. E a participação da Érica ainda, né? Despacito. 9FM, quem ouve sabe o que quer, tocando as melhores músicas pra você curtir.
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Muito bem, a queridinha da região, tocando as melhores músicas pra você, o melhor ouvinte. Abração aqui pro meu amigo Pazelli, da Secretaria de Obras, tá aí na sintonia com a gente, né, Pazelli? Gente boa, tá aí curtindo a nossa programação. Valeu, valeu, gente boa esse menino, viu? Ó, deixa eu mandar um abraço também aqui pra Helena, minha amiguinha Helena, e também a Érica Aparecida, né? Tá, estão aí sintonizadas com a gente lá no Córrego Sinceridade. Abraço pra vocês aí, muito obrigado pela sintonia. Aproveitar e mandar um abração aqui pra minha amiga Casca de Bala, Jandira Gomes, tá ligadinha no Vibe da Nova. Tá chegando música boa por aqui, minha amiga Cíntia tá pedindo aí um pagodinho, vai rolar aqui uma Atitude 67. Abração aí pra você, tá bom, Cíntia? Um beijo pra você, muito obrigado pela audiência, carinho da companhia aqui, ela manda...

0: Um abraço pra toda a galera da Nova FM. Legal, deixa eu mandar um abraço aqui pra galera lá de Simonésia, na sintonia, curtindo aqui a nossa programação. Pessoal do setor da saúde, né? Galera da saúde, o setor da saúde da Prefeitura Municipal de Simonésia. Abração lá pro meu amigo Elias, gente boa. O Elias, ele é motorista, né? Motorista lá do setor da saúde. Abração aí, tá, Elias? Gente boa esse menino também, viu? Cara bom, cara bom. Bora curtir música boa? Aumenta o volume aí.
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0: Maravilha, maravilha, tem o som da Camila Gabelo aqui na programação, agora 7h58 na Nova.
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1: Nova, 8:19.
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1: Muito bem, ótima noite pra você que tá na sintonia. Tem muita gente chegando da apanha do café, né? Tá aí curtindo a Nova FM, aquele abraço pra você. Muito obrigado pela sua companhia. Tá aí mesmo cansado, fazendo aqueles apreparos aí pra amanhã, né? Pra mais um dia e curtindo a Nova FM. Ah, que bacana demais.

0: Quem mais está na sintonia curtindo o nosso programa é a Margarete, né? É, dona Margarete está ligadinha com a gente lá em Vespasiano. Fala comigo.
1: Passa a música para mim, tá? Beijo para você, Cláudio Pereira.
0: Certo.
1: E o Guarambuí e todos os ouvintes, tá bom? Fica com Deus, Deus te abençoe.
0: Tá, joia. Valeu. Margarete, muito obrigado pela audiência. Muito obrigado aí pela sintonia, viu? Abração pro meu amigo Sidney, tá ligadinho, curtindo a Nova FM. Ele falou assim: Rafael, toca um sucesso aí do Mirosmar pra gente curtir aí. É noite de terça-feira e a gente tá de boa aqui, então tá bom, curtindo a melhor programação. Valeu, Sidney, grande Sidney, muito obrigado pela companhia aí. Pediu aí o Zezé de Camargo, então bora curtir, bora dar play aí e o Sidney e toda a galera aumenta o volume aí, né? Canta, Mirosmar!

0: Maravilha, maravilha, tem o som do LS Jack, cantinho na programação. Rápido intervalo e eu volto já já com mais música boa pra você, o melhor ouvinte. Segura aí. Só quero ter você.
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0: Nova, 8h40. 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Maravilha, tô de volta por aqui. Deixa eu mandar um abraço aqui pra galera que tá na sintonia na nossa programação. Deixa eu ver aqui. Meu amigo Toninho, é o Toninho da Mudança, né? Lá do Manho Mirim. Tá aí na sintonia, pediu o som do Dilcinho. Grande Toninho, gente boa esse camarada, viu? Tá aí ligadão. Um abraço, tá, Toninho? Galera de Manho Mirim, sempre na sintonia. Abração lá pro seu Ednélio, a Raíssa, Dona Silvia também. Tá aí essa galera, essa família bacana aí de Manho Mirim curtindo a nossa programação. Bacana. Ó, deixa eu mandar um beijão aqui, ó, pra minha amiga. Cristina, é a Cristina Fernandes, tá ligadinha curtindo a Nova FM. Lá na Antônio Velesso, né? Abração, ela falou assim, ó, sempre ouço o seu programa toda noite quando eu chego do serviço. Pediu o som da Calcinha Preta. Ela falou assim, ó, estou no fogão fazendo janta e ouvindo a Nova FM, tá bom. Ô Cristina, aquele abraço pra você, minha querida, muito obrigado pela sintonia. É a vida, né?
1: Essa é a vida de mulher de dona de casa, né? É, chega do serviço, toma banho, vai pro fogão, né?
0: Tá bom, tá bom. Ô Cristina, um beijo pra você, muito obrigado pelo carinho, tá? Todas as noites tá aí me fazendo companhia aqui no Vibe da Nova. Valeu, valeu. Vai curtir o som da Calcinha Preta, tá, querida? Muito obrigado pela audiência. É a vida, né? É a vida. Como diz o Silvio Santos, tá bom, tá bom, tá bom. Abração pra galera aí da rua Antônio Velesso. Ó, deixa eu mandar um abraço aqui pra galera da minha rua lá, professor Juventino Nunes. Tem sempre uma galera lá me curtindo aí, me ouvindo. Abração pra vocês aí, muito obrigado pela sintonia.
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1: Legal, tá aí o som do Léo e Rafael e o Luan Pereira, né? O LP, Chip Yellowstone. Muito bem, ótima noite pra você que tá na sintonia. A última participação de hoje aqui, ó. É o Márcio? Fala, Márcio. Ah, beleza, valeu, Márcio. Participação do meu amigo Márcio, Vila Nova, tá aí na sintonia.
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Maravilha, maravilha. Matheus Fernandes, Altas Loucurinhas. Fechando o Vibe da Nova de hoje, terça-feira. Amanhã é um novo mês, é um novo dia. Maravilha, hein? Coisa boa. Ó, pra você um bom descanso, muito obrigado pela sua companhia. Tô fazendo coraçãozinho pra você, porque eu te quero na minha quarta-feira, no meio da semana, hein? Pois é.